0: fiquei muito feliz de saber que não precisei mais. Essa ajuda já ia passar para outra pessoa.
1: Os dados mostram também redução das desigualdades raciais. Nos últimos 13 anos, o desenvolvimento humano da população negra cresceu em ritmo quase duas vezes maior que o da população branca. Mesmo assim, a diferença ainda existe. Enquanto a população branca chegou ao índice de 0,851, a população negra alcançou 0,774. O ministro-chefe da Secretaria-Geral da Presidência da República, Guilherme Boulos, destacou que é responsabilidade do governo avançar ainda mais.
2: O abismo que separa a renda média da pessoa branca e da pessoa negra, ele é menor, mas ele ainda existe. O abismo que separa a renda masculina da renda feminina, ele é menor, mas ele ainda existe. A gente também tem consciência da responsabilidade de que a gente precisa avançar mais.
1: Em uma rede social, o presidente Lula destacou que o resultado não é coincidência, mas reflexo de escolhas políticas consistentes e coordenadas. E disse que ainda há um longo caminho pela frente, com desigualdades regionais, de gênero e de raça, que precisam ser superadas. Reportagem Luana Karen.
3: E o ministro do Desenvolvimento e Assistência Social, Família e Combate à Fome, Wellington Dias, está conosco aqui no estúdio da Voz do Brasil para comentar esses dados e falar mais sobre o Bolsa Família. Boa noite, ministro.
4: Boa noite, Luciana, a você e todo o Brasil.
3: Ministro, como nós ouvimos na reportagem, em 2024 o Brasil atingiu o melhor patamar de desenvolvimento humano da história e a melhora da educação foi o que puxou esse índice para cima. As contrapartidas do Bolsa Família, que obrigam a manter crianças na escola, têm a ver com esse resultado?
4: Tudo a ver. Veja que a transferência de renda, o Bolsa Família, ele não é só transferência de renda. Ele é um programa que coloca como condicionalidade o cuidado primeiro com a saúde. Ou seja, queremos um brasileiro, uma brasileira saudáveis. Então, se recebe aqui o Bolsa Família, mas aqui a gestante tem que acompanhar ali toda a fase da gestação, os exames, a criança quando nasce também ali tem todos os cuidados, vacinas, e é integrado com a educação. A educação como grande alicerce para interromper uma história de vulnerabilidade, de pobreza na família. Então, quando a pessoa está recebendo o Bolsa Família, ali as crianças estão matriculadas, acompanhamos a frequência à aula, a aprovação, agora o pé de meia que ajuda a reforçar mais ainda esse trabalho. E veja o resultado, todo ano a gente comemora uma média de 1 milhão e 300 mil pessoas que são do Bolsa Família e que termina uma qualificação para ter uma profissão. É um Pronatec, é um curso técnico, é o Acredita, que agora a gente está trabalhando, é um curso superior e, é claro, aqui é uma porta larga para a superação da pobreza. Mas eu queria registrar esse feito, ele é histórico. Eu sou da geração, eu tenho mais de 60 anos, eu sou da geração que viveu o Brasil subdesenvolvido, um país subdesenvolvido. Depois alcançamos já ali no primeiro mandato do presidente Lula, segundo, numa estratégia extraordinária, já ali no primeiro mandato da presidenta Dilma, o Brasil como um país em desenvolvimento. Nós tínhamos alcançado o IDH 07. E agora, entramos no clube dos países, não é, com o IDH muito alto IDH. É o patamar de países da Europa, é o patamar de países da América do Norte, ou seja, é um clube, não é, infelizmente, que não são de muitos países. Mas o Brasil deixa de ser só aquela grande economia, aquele grande produtor de agricultura e melhora a desigualdade. Como disse o presidente Lula, ainda temos que encarar a desigualdade regional. Por isso que essa divulgação da ONU, através do PNUD, ela também nos traz um dado bom, que é o IDHM, que é uma medição por município. E aqui permite a gente trabalhar por município, por região do Brasil, não é, cuidar da população, não é, como a população de negra e negros, a população de indígenas, ou seja, e com isso alcançar uma igualdade mais completa.
3: É aproveitar esses dados, então, ministro, para

0: poder fazer políticas públicas mais direcionadas?
1: Sim, o Brasil ele tem muita eficiência em tirar pessoas e famílias da fome, da pobreza, e agora a gente tem uma condição de um passo novo. Como é que, por exemplo, o IDH muito elevado, Distrito Federal, mas como é que a gente olha para várias regiões do Distrito Federal, como o Sol Nascente, né? Como é que a gente olha o estado do Pará, cresceu, mas como é que a gente olha ali para o arquipélago de Marajó? Os três estados que tiveram melhor crescimento, né? O meu Piauí, não é? Que tem uma história extraordinária, Rio Grande do Norte, Alagoas, tiveram um crescimento muito alto. O Piauí, por exemplo, tinha um índice de desenvolvimento humano no começo desse século, 2002, 2003, 0,4. Muito baixo desenvolvimento. E passou para baixo desenvolvimento, 0,5, 0,6, médio desenvolvimento. Agora alcançamos 0,74, quase 0,75, né, já nos aproximando, não é, da média nacional. Então, isso por quê? Porque melhor educação era a pior em educação. Hoje o quarto melhor em educação. Então, melhora a renda, melhora a expectativa de vida. E eu digo que com essa forma como o Brasil, o governo do Brasil, o presidente Lula trabalha, de um lado, tirar da fome, mas superar a pobreza, garantir investimentos, habitação. Ele está entregando casas em Manaus. Significa alguém que pagava o aluguel, ganha um salário mínimo, mas aí paga a metade para pagar o aluguel. Aquela família fica na pobreza. Então, a necessidade de alcançar várias necessidades do ser humano, e é isso que o projeto do Brasil está trabalhando.
2: Ministro, nós temos aqui dois depoimentos de pessoas que já receberam o Bolsa Família e saíram do programa. A primeira é a Stephanie de Mello Oliveira, de Rio Branco, no Acre. Ela conseguiu um emprego com carteira assinada, passou um ano dentro da regra de proteção do programa, né, antes de sair. Vamos ouvir a Stephanie.
3: É meu primeiro emprego de carteira assinada, né? Mas já trabalhava em outros lugares, né? Tipo, faxina, diária. Logo quando eu comecei a trabalhar, né, ainda recebia, né, 650. Aí demorou, acho que assim, uns 4 meses, baixou o valor, né? Foi para 325. Aí recebi uma mensagem, né, do governo que eu ia receber esse valor durante 12 meses. Que quando foi o mês passado, foi suspendido, assim como falaram, né? Quando eu não trabalhava, era só o Bolsa Família.
2: E a gente tem também a Lilian Pinheiro, que ela é empreendedora. Atualmente ela tem um salão em Pernambuco, participou do programa Acredita no Primeiro Passo para conseguir melhorar o negócio. Hoje ela também dá cursos para outras mulheres. Vamos ouvir a história da Lilian.
4: Quando a maternidade chegou na minha filha, eu fiz uma escolha de fazer um curso para cuidar dela. Nesse tempo, eu fui contemplada pelo Cade Único para receber o Bolsa Família. Fiz a inscrição para se tornar cabeleireira. E aí, depois disso, eu não parei mais e só comecei a investir dentro do meu espaço. Eu tinha apenas uma cadeira na garagem da minha casa e o tanque. Foi quando também eu conheci o Banco do Nordeste, onde formamos um grupo e participamos do programa Crédito Amigo. Lembro que eu comprei produtos para dentro do meu salão. E daí essa parceria ela só foi dando continuidade, né? E hoje me tornei especialista em cachos.
2: Pois é, ministro, tanto o encaminhamento para o emprego quanto o estímulo ao empreendedorismo fazem parte aí dos eixos de mobilidade social que estão ligados ao programa de transferência de renda. Explica melhor para os ouvintes como é que funcionam esses mecanismos.
1: Olha, primeiro, nós criamos aí por uma iniciativa do presidente Lula uma mudança que estimula, né, o trabalho, o emprego, o empreendedorismo, o cooperativismo. Veja já na fala, não é, da Gabriela, e falando inclusive do Vilmar, né, o pai dela, que a partir do Bolsa Família ela pôde estudar, pôde crescer, né, o pai também, e isso é extraordinário. A Stephanie, né, que exato, coloca aí sobre a parte do emprego. Veja, a gente criou, tinha um medo de assinar carteira, porque senão ia perder benefício. E a gente criou uma regra de proteção, onde quando alguém vai para o emprego, ali ela não sai do Bolsa Família.

A gente mede a renda. A renda precisa alcançar R$ 706 per capita acima desse valor para poder sair de vez do Bolsa Família. E uma família de 5 pessoas tem que ter uma renda de R$ 3.530 na família.

0: ultrapassou a chamada linha da pobreza. Mas ainda assim, a gente deixa por 12 meses. Ela permanece por 12 meses. Esse emprego é para valer, né? Ou é aquele emprego temporário? Então a gente aguarda para ver o que acontece. E ela recebe ali o valor do benefício mais o salário, né? Como ela disse, acumula. Então isso foi uma diferença muito grande na área do emprego. Veja que o Brasil segue crescendo, graças a Deus. 5 milhões e 300 mil novos empregos desde janeiro de 2023, neste mandato do presidente Lula. E destes empregos, 90% é o povo do Cadastro Único Social. É o povo do Bolsa Família, não é? Grande parte dos empregos. Agora, também o empreendedorismo. O exemplo aí da Lilian, né, que montou lá, começou ali com a cadeira, depois um salão de beleza. Agora a gente apoia. É um mercadinho, é uma pessoa que trabalha com uma pequena indústria, um restaurante, enfim. E, neste caso, também é a mesma regra. Então, nós temos hoje, para você ter uma ideia, no mês de maio, 7 milhões de brasileiros, de famílias, 7 milhões de famílias que estão no emprego, estão como pequeno negócio e recebendo o Bolsa Família, ou recebendo 100% ou recebendo a metade, porque está na regra de proteção. Então, eu quero acreditar no campo, um outro caminho, o cooperativismo. Né? O cooperativismo. A gente, inclusive, está premiando as empresas que mais empregaram o povo do Bolsa Família, não é? Premiando as cooperativas que mais estão ajudando as pessoas a superarem a pobreza. Eu digo que esse caminho do Brasil é tão extraordinário que são 142 países que já acompanham esse modelo do Brasil.
1: Ministro, para a gente finalizar, que a gente tem só um minutinho, o Ministério reformulou o aplicativo e o site do Bolsa Família. Vamos chamar as pessoas agora para ver esse site, esse aplicativo, o que, que tem de novo?
0: Olha, de novo é mais humanização, ou seja, através do celular, através de um aplicativo, a pessoa vai poder, por exemplo, eu quero atualizar o cadastro, bloqueou meu Bolsa Família. O que aconteceu? Vai lá no aplicativo e você, inclusive, já resolve. Ah, bloqueou porque não tomou a vacina. Não é? Bloqueou porque o filho não está matriculado. Ou seja, ali ele já sabe, é uma linha direta. E mais, abre porta o aplicativo para todos os programas que estão integrados ao Cadastro Único Social. Não é só o Bolsa Família, não é só o BPC. Tem o Pé de Meia, Farmácia Popular, Gás do Povo, Luz do Povo, agora o programa Minha Casa Minha Vida, Melhoria Habitacional, Pronaf, ou seja, tem 56 programas. É uma porta da dignidade, como diz o presidente Lula. Então eu fico muito feliz de ver o Brasil, de um lado, no top 10 dos países, né, que mais desenvolvidos do mundo, e também, é claro, a importância do social, o desenvolvimento social como parte estratégica do próprio desenvolvimento econômico. Isso é potente.
2: Muito bem, nós conversamos com o ministro do Desenvolvimento e Assistência Social, Família e Combate à Fome, Wellington Dias. Muito obrigado, ministro, pela entrevista aqui à Voz do Brasil.
0: Olha, eu que agradeço e, se Deus quiser, vamos voltar para dar boas notícias para o Brasil. O Brasil melhorando, o Brasil crescendo.
1: Olha. E hoje o presidente Lula entregou mais de 500 moradias do programa Minha Casa Minha Vida em Manaus.
2: Além do condomínio contar com área comunitária, ele ainda possui escolas e posto de saúde próximos.
3: Dona Aldenora Gomes Brito mal conseguiu aguentar a emoção. Ela é uma das beneficiadas com um apartamento no residencial Morar Melhor em Manaus. A casa própria era um sonho de uma vida inteira.
4: Muito obrigado por essa chave. E hoje esse sonho está sendo realizado. Ganhei meu apartamento completo.
3: Nesta terça-feira foram entregues 576 moradias que vão abrigar pelo menos 2.300 pessoas no residencial Morar Melhor 13, 14 e 15, localizado no bairro Tarumã-Açu. As unidades têm cerca de 50 metros quadrados de área privativa e seguem os novos padrões do Minha Casa Minha Vida, com varanda e espaço

0: para a convivência, que incluem 3 bibliotecas, churrasqueiras, centro comunitário, área comercial e quadra poliesportiva. O empreendimento recebeu 92 milhões de reais em investimentos do Fundo de Arrendamento Residencial. O presidente Lula falou sobre a retomada e o alcance histórico do programa Minha Casa Minha Vida.
1: Tem gente que nunca tinha tomado banho no chuveiro. Tem gente que não sabia o que era uma pia ou lavar um prato numa torneira. E isso é desumano num país que tem todo o potencial de fazer casa para todo mundo. Está na Constituição brasileira que casa é um direito de todo e qualquer cidadão e nós temos apenas que cumprir a Constituição. Por isso, nós criamos o Minha Casa Minha Vida. Vamos contratar até o final desse ano 3 milhões de casas para o povo brasileiro.
0: O presidente Lula também defendeu o fim da escala 6x1.
1: E ontem, no Congresso Nacional, nós fizemos um acordo com o presidente da Câmara e nós vamos acabar com a escala 6x1. O povo vai trabalhar 5 dias e vai poder descansar 2.
0: A entrega do condomínio foi feita com toda a infraestrutura, que inclui água, esgoto, iluminação pública, energia elétrica, pavimentação e drenagem. E o entorno do residencial Morar Melhor ainda conta com creche, escolas e posto de saúde. De Manaus, no Amazonas, Luciana Colares de Holanda.
2: O programa Move Brasil, táxis e aplicativos já está com os recursos garantidos.
3: Uma medida provisória foi publicada hoje, destinando 30 bilhões de reais para o financiamento de carros novos em condições especiais.
2: Os contratos de financiamento serão feitos no mês de junho.
4: Foi publicada nesta terça-feira a medida provisória que abre crédito extraordinário de 30 bilhões de reais para compra de veículos por motoristas de táxi e de aplicativo. A iniciativa faz parte do programa Move Brasil, lançado no dia 19 de maio pelo governo federal. E o objetivo é ampliar o acesso ao financiamento de automóveis voltados ao transporte individual de passageiros. Em uma visita a uma concessionária de carros elétricos em Brasília, o vice-presidente Geraldo Alckmin afirmou que há uma enorme procura pelo novo programa. Segundo ele, as mulheres terão ainda mais redução na taxa de juros dos financiamentos, porque o governo quer estimular que elas ganhem espaço no setor.
5: Há um estímulo para as mulheres, porque há uma procura grande das mulheres para motorista de aplicativo ou taxista, seja mulher. Então a gente quer estimular que mais mulheres venham participar como motoristas de aplicativo ou táxi.
4: O Move Brasil vai financiar automóveis novos de até 150 mil reais, que façam parte da lista de veículos habilitados no programa Mover, permitindo apenas modelos considerados sustentáveis. O vice-presidente destacou ainda que o programa já possui uma linha de financiamento para caminhões e ônibus.
5: Há um segundo programa para caminhões e ônibus de 21,1 bilhões de crédito. Foi incluído neste programa também os implementos rodoviários. E isso vai ajudar muito na logística do Brasil, melhorar a produtividade.
4: Podem participar do novo programa motoristas de aplicativos com cadastro ativo há pelo menos 12 meses, que tenham realizado ao menos 100 corridas nesse período na mesma plataforma. Além de taxistas registrados e em atividade. Para se habilitar, o motorista precisa preencher cadastro na plataforma gov.br/movebrasil. A partir do dia 18 de junho, quem recebeu a confirmação de participação no programa poderá procurar as concessionárias e instituições financeiras para análise de crédito. Reportagem Gabriela Noronha.
3: A semaglutida sintética, um medicamento usado para diabetes e para perda de peso, poderá ser produzida no Brasil.
2: O Ozive, medicamento conhecido como caneta emagrecedora, usa o mesmo princípio ativo do Ozempic.
3: O ministro da Saúde, Alexandre Padilha, afirmou que o Brasil vai se beneficiar com essa produção. E o governo já estuda como será o uso pelo Sistema Único de Saúde.
6: Vai produzir aqui no Brasil. Então isso significa derrubar o preço, se começa a ter uma concorrência maior. Significa medicamento com segurança, porque foi avaliado tecnicamente pela Anvisa, e significa geração de emprego e renda aqui no Brasil.

0: Nós vamos começar um protocolo no SUS para avaliar como utilizar essas medicações no Sistema Único de Saúde.
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2: Fique agora com as notícias do Poder Judiciário e do Congresso Nacional.
1: Boa noite. A Voz do Brasil. 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
4: CNJ aprova contra-cheque único para cumprimento de decisões do STF sobre salários de magistrados.
5: Primeira turma do Supremo mantém decisão que determinou o fim da aposentadoria compulsória remunerada como penalidade máxima imposta a juízes.
4: STJ suspende liminar e mantém concurso do Ministério Público de Mato Grosso com provas em Cuiabá e São Paulo.
5: Boa noite, eu sou Marcela Luiza.
4: Eu sou Walter Lima.
5: O Conselho Nacional de Justiça aprovou hoje, por unanimidade, contra-cheque único para magistrados do país para cumprir decisões do STF sobre verbas indenizatórias.
4: A resolução é da relatoria do presidente do CNJ e do STF, ministro Edson Fachin. Carolina Chaves.
6: Para Fachin, a medida tem como objetivo ampliar a fiscalização dos pagamentos a magistrados.
7: Um contra-cheque por magistrado. Afinal, o que se paga com dinheiro público não pode se esconder em múltiplas folhas. E nesse sentido, o contra-cheque único permitirá uma maior transparência de todos os recebimentos.
6: Com essa resolução, cada magistrado só poderá receber um único documento com detalhamento de salário e de verbas indenizatórias, sem uso de folhas suplementares. O contra-cheque único vai deixar explícito o valor efetivamente pago na conta de cada magistrado.
5: Mantida a decisão que determinou o fim da aposentadoria compulsória remunerada como penalidade máxima imposta a juízes.
4: O entendimento é da primeira turma do Supremo Tribunal Federal. Marta Ferreira.
8: Em março deste ano, o ministro Flávio Dino, relator do caso, determinou que o Conselho Nacional de Justiça deverá aplicar a perda do cargo de magistrado e a consequente perda de salário como a maior punição por violações disciplinares. Segundo ele, infrações graves devem ser punidas com a perda do cargo de acordo com a interpretação da reforma da Previdência promovida pela Emenda Constitucional 103 de 2019. A decisão foi contestada e analisada pela primeira turma do Supremo. A primeira turma, então, negou provimento ao recurso e, com isso, fica mantida a decisão que afastou a aposentadoria compulsória remunerada como sanção disciplinar máxima aplicável a magistrados.
5: Presidente do STJ suspende efeitos de liminar que havia paralisado o concurso público para promotor de justiça substituto do Ministério Público de Mato Grosso.
4: O edital prevê a aplicação da prova objetiva em Cuiabá e São Paulo no dia 14 de junho. Fátima Uchoa.
9: Um candidato impetrou mandado de segurança alegando, entre outros pontos, violação do princípio da isonomia por suposta desigualdade entre candidatos de diferentes regiões do país. O Tribunal de Justiça de Mato Grosso concedeu a liminar, mas o presidente do STJ, ministro Herman Benjamin, destacou que o adiamento repentino da prova, além de causar prejuízos aos candidatos já inscritos, comprometeria o cronograma do concurso, obrigaria a administração a reorganizar todas as etapas do certame e retardaria a recomposição do quadro funcional do Ministério Público Estadual. Com a suspensão da liminar, fica mantida a prova objetiva para 14 de junho, tanto na capital mato-grossense quanto na capital paulista.
5: Entrou em vigor a nova regra que obriga empresas a prevenir riscos à saúde mental no ambiente de trabalho.
4: A atualização da norma regulamentadora 1 passa a incluir os riscos psicossociais no gerenciamento das empresas. Anderson Conrado.
10: A partir de agora, empresas e órgãos públicos terão de identificar e controlar situações que possam afetar a saúde mental dos trabalhadores. Entre os fatores estão assédio, pressão excessiva por metas, jornadas prolongadas e

0: sobrecarga no trabalho. Para a Justiça do Trabalho, a nova norma reforça a importância da prevenção e da criação de ambientes de trabalho mais saudáveis.
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1: Uma boa noite.
2: E até amanhã.
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4: Está no ar o Jornal do Senado.
5: Eu sou Paula Groba.
6: E eu sou Humberto Pinheiro.
5: E estes são os destaques de hoje do Jornal do Senado, que começa agora.
6: Aprovada a medida provisória que garante reajuste de 5,4% no piso salarial de professores da educação básica.
5: Avança projeto que limita bloqueios de repasses federais a estados e municípios.
6: Comissão aprova a convocação de presidente do Banco de Brasília para explicar operações com o Banco Master.
5: Boa noite.
6: Boa noite.
5: Uma vitória para a educação. O Senado aprovou a medida provisória que prevê aumento de 5,4% no piso salarial dos professores da educação básica. O texto fixa o valor de 2026 em R$ 5.130,63.
6: A proposta busca dar mais segurança aos educadores e reforçar a valorização da carreira docente em todo o país. Mais informações com o repórter Pedro Pincer.
7: O Senado aprovou uma medida provisória que determina piso salarial de R$ 5.130,63 para os professores da educação básica pública em 2026, um reajuste de 5,4% em relação ao piso anterior. De acordo com a medida, o reajuste passará a considerar a inflação do ano anterior, medida pelo INPC, somada a 50% da média de crescimento das receitas do Fundeb nos 5 anos anteriores. A relatora, senadora professora Dorinha Seabra, do União do Tocantins, destacou a importância de valorizar o trabalho dos docentes.
8: Esse é o nosso apelo para que, a partir do piso, as carreiras sejam reorganizadas nos diferentes municípios brasileiros e nossos estados.
7: Se aplicada por todos os entes federativos, a nova regra deve gerar um impacto de R$ 6,4 bilhões em 2026. As receitas do Fundeb, que financiam 70% dos salários dos professores, cresceram 120% em termos reais entre 2020 e 2026. O texto segue agora para a sanção presidencial.
5: E a proteção às mulheres vítimas de violência doméstica foi ampliada. O plenário aprovou uma proposta que dá mais tempo para que elas denunciem os agressores.
6: O projeto aprovado hoje aumenta de 6 meses para 1 ano o prazo para a apresentação de queixa ou representação criminal, reconhecendo as dificuldades enfrentadas por muitas vítimas para romper o ciclo da violência. O repórter Alexandre Campos tem os detalhes.
9: A senadora professora Dorinha Seabra, do União do Tocantins, que foi relatora da proposta na Comissão de Constituição e Justiça, lembrou que muitas vezes a vítima tem laços afetivos com o agressor. Por isso, o tempo maior para apresentar a queixa é necessário para que ela vença o medo e tome a iniciativa de buscar a ação do poder público.
10: Nós lutamos o tempo todo, evitando situações que possam ser utilizadas como estratégias para tirar o direito da mulher ou deter a justiça instalada numa situação de violência.
9: Opinião semelhante tem a senadora Damaris Alves, do Republicanos do Distrito Federal, relatora do projeto na Comissão de Direitos Humanos.
11: Essa mulher, quando está se sentindo mais segura, às vezes no novo emprego, numa nova casa, ela vai ter maturidade, equilíbrio para fazer a denúncia. Então, a gente precisa estender esse espaço, esse tempo, para que ela faça a denúncia da violência.
9: Nos casos de ação penal pública, quando o Ministério Público não oferecer a denúncia, a vítima também passa a ter o direito de queixa ou representação contra o autor do crime no prazo de 12 meses. O projeto segue para a sanção presidencial.
5: O senador Eduardo Girão, do Novo do Ceará, defendeu a regulamentação do ensino domiciliar na educação básica, o homeschooling. Ele criticou a condenação de um casal em São Paulo por abandono intelectual e afirmou que a falta de regras claras gera insegurança jurídica para as famílias.
6: Girão também argumentou que o ensino

0: Treino em casa pode ser necessário para crianças com autismo, depressão, transtornos de aprendizagem ou vítimas de bullying.
1: Defender o homeschooling não significa absolutamente atacar a escola tradicional. Significa reconhecer que nenhuma sociedade livre pode impor um único modelo educacional para todas as famílias e para todas as crianças.
2: Na mesma linha, o senador Hermes Clã, do PL de Santa Catarina, cobrou a votação do projeto que regulamenta o ensino domiciliar na educação básica. Segundo ele, a proposta garante segurança jurídica, fiscalização e transparência para o homeschooling, além de equilibrar a liberdade das famílias com o dever do Estado de garantir a educação.
0: Clã também criticou a demora do Senado em analisar o texto aprovado pela Câmara em 2022.
3: Preserva o interesse público na qualidade pedagógica e na proteção contra abusos e no desenvolvimento integral da criança. O projeto chegou ao Senado Federal em 2022. Já deveria ter sido submetido à deliberação final desta Casa.
2: A Comissão de Assuntos Econômicos do Senado aprovou a convocação do presidente do Banco de Brasília, Nelson Antônio de Souza, para explicar as operações realizadas com o Banco Master. O depoimento deve ocorrer na próxima terça-feira. A decisão foi tomada após o presidente da CAI, senador Renan Calheiros, do MDB de Alagoas, afirmar que o dirigente do BRB condicionou a ida ao Senado à publicação do balanço financeiro do banco.
0: O pedido de convocação foi apresentado pela senadora Damares Alves, do Republicanos do Distrito Federal, que cobra esclarecimentos sobre as operações e os impactos financeiros envolvendo o Banco Master.
2: Hoje, a comissão também aprovou um projeto que obriga a Comissão de Valores Mobiliários a apresentar todo semestre um relatório sobre a sua atuação. O projeto ainda aguarda votação em turno suplementar. Durante a votação, o caso do Banco Master foi citado pelos senadores Jaime Bagatoli, do PL de Rondônia, e Damares Alves, do Republicanos do Distrito Federal.
4: Senadora Tereza Cristina, se nós tivéssemos uma CVM, ele estivesse fiscalizando, nós não tínhamos chegado nessa situação que o Banco Master chegou.
5: Somos o órgão fiscalizador e essa comissão é órgão fiscalizador. E a CVM não compartilhava informações com a gente. Eu tenho certeza que se nós tivéssemos, como CAI, nessa questão do Banco Master, sido acionados institucionalmente, nós teríamos feito alguma coisa.
0: Avançou no Senado o projeto que limita o bloqueio de recursos dos fundos de participação dos municípios e dos estados.
2: A proposta aprovada na Comissão de Desenvolvimento Regional busca a liberação desses recursos para setores essenciais, especialmente nas cidades pequenas. Repórter Patrícia Oliveira.
6: Para pagar dívidas previdenciárias, a União poderá reter no máximo 5% de cada parcela dos fundos de participação dos municípios e dos estados. A proposta do senador Rogério Carvalho, do PT de Sergipe, busca evitar que o bloqueio desses repasses federais afete principalmente cidades com até 50 mil habitantes e comprometam áreas como saúde, educação e infraestrutura. Segundo o relatório da senadora professora Dorinha Seabra, do União do Tocantins, para cerca de um quarto dos municípios brasileiros, essas retenções variam entre 5 bilhões e 7 bilhões de reais por ano.
7: Ao estabelecer o teto de 5%, a proposta alinha a regularização das dívidas previdenciárias com a capacidade financeira dos estados e municípios.
6: A proposta altera a Lei do Custeio da Seguridade Social e segue agora para a decisão final na Comissão de Assuntos Econômicos.
0: E os Centros Federais de Educação Tecnológica de Minas Gerais e do Rio de Janeiro podem se transformar em universidades tecnológicas federais.
2: É o que define uma proposta aprovada pela Comissão de Educação do Senado, que seguiu para análise do plenário. Repórter Rodrigo Rezende.
8: A mudança na estrutura acadêmica dos Cefetes Mineiro e Fluminense foi aprovada pela Comissão de Educação do Senado. O relator da proposta, senador Camilo Santana, do PT do Ceará, ressaltou que essas instituições sofreram transformações significativas nos últimos anos e, por isso, merecem a mudança.
9: Ao longo das últimas décadas, ambas ampliaram significativamente sua atuação na educação superior, na pós-graduação e na pesquisa aplicada, assumindo perfil acadêmico compatível com o modelo de universidades tecnológicas federais.
8: Conrado Rodrigues, vice-diretor-geral do Cefet de Minas Gerais, explicou como a mudança impacta a organização dos centros de ensino.
10: Ele faz com que os dois Cefets deixem de fazer parte da matriz orçamentária da Secretaria de Educação Tecnológica, CETEC, passe a fazer parte da matriz orçamentária da Secretaria de Ensino Superior, a SESU, o que é uma matriz orçamentária mais compatível com o que as

0: duas instituições são.
1: Além das sedes nas capitais de Minas e do Rio, os Cefetes possuem diversas unidades em cidades do interior, que seriam transformadas em campus das novas universidades. O projeto segue para análise do plenário do Senado.
2: Com edição de Paula Groba e trabalhos técnicos de Eliseu Caires, o Jornal do Senado fica por aqui. Acompanhe agora as notícias da Câmara dos Deputados. Boa noite.
3: Boa noite e até amanhã.
4: Jornal Câmara dos Deputados. Proposta disponibiliza recursos para ações contra alagamento nas cidades.
5: Avança enquadramento da profissão de vigilante como atividade de risco.
4: Deputados opinam sobre projeto que reduz a jornada de trabalho semanal.
6: Boa noite. Pastor Henrique Vieira, do PSOL do Rio de Janeiro, sustenta que interesses econômicos estariam atrasando o fim da escala 6x1. Segundo o deputado, a mobilização popular e o apoio do governo federal fortalecem o debate sobre redução da jornada sem corte salarial.
4: Pastor Henrique Vieira defende a aprovação da proposta, argumentando que a mudança é necessária para melhorar o cotidiano dos trabalhadores. O parlamentar menciona relatos de exaustão física e emocional, especialmente entre mulheres e mães solo.
6: Nilton Tato, do PT de São Paulo, critica a resistência de parte do Congresso ao fim da escala 6x1. O parlamentar acredita que a redução da carga horária, sem diminuição salarial, pode estimular a geração de empregos e movimentar a economia.
4: Para Nilton Tato, a Câmara pode dar um passo histórico na construção de uma legislação que traga mais qualidade de vida para os trabalhadores. Ele afirma que a alteração do regime laboral vai permitir mais tempo para descanso, convivência familiar, lazer e cuidados pessoais.
6: Luiz Lima, do Novo do Rio de Janeiro, manifesta preocupação com a proposta que acaba com a jornada de trabalho 6x1. Embora reconheça que o novo modelo possa trazer benefícios ao trabalhador, o deputado critica o impedimento legal para o exercício de atividades no sexto dia da semana.
4: Na visão de Luiz Lima, a medida interfere na liberdade individual e prejudica diretamente cerca de 10 milhões de trabalhadores comissionados como vendedores. O parlamentar defende que o Congresso preserve a possibilidade de complementação da renda familiar.
6: Tadeu Venere, do PT do Paraná, demonstrou sua surpresa com a postura de deputados que usam a tribuna para criticar o projeto que reduz a jornada de trabalho no país.
4: Na avaliação do parlamentar, mais do que meritória, a proposta é justa e vai trazer dignidade ao trabalhador, com tempo para o descanso, lazer e convívio familiar. Para Tadeu Venere, o regime de escravidão imposto por uma jornada exaustiva e mão de obra quase gratuita ficou no passado.
6: Patrus Ananês, do PT de Minas Gerais, também condena os críticos da redução da jornada de trabalho. O parlamentar afirmou que resistência à proposta demonstra o posicionamento daqueles que ainda estão presos ao passado e usam hoje os mesmos argumentos impostos à época da escravidão.
4: Patrus Ananias também parabenizou os empresários brasileiros comprometidos com o bem-estar do trabalhador. Segundo o parlamentar, 5 dias de trabalho e 2 de descanso vão promover o avanço para toda a sociedade brasileira, longe do coronelismo do passado.
6: Murilo Gouveia, do PSDB Fluminense, também defendeu a redução da jornada de trabalho no país. Na avaliação dele, é preciso garantir aos trabalhadores um equilíbrio entre as atividades laborais e a sua vida pessoal.
4: O parlamentar assegurou que a redução nos dias de trabalho vai criar um ambiente mais produtivo e digno ao trabalhador. Hoje, na visão de Murilo Gouveia, os dias exigidos são penosos aos trabalhadores, restringindo momentos de descanso e de cuidado da própria saúde.
6: Hélder Salomão, do PT do Espírito Santo, aponta que o relatório da Comissão Especial da PEC do fim da escala 6x1 prevê uma transição da jornada semanal, com redução para 40 horas após 12 meses de vigência da lei. Ele lamenta pedido de vista que adiou a votação da matéria.
4: Hélder Salomão defende a aprovação da proposta como forma de garantir 2 dias de descanso aos trabalhadores brasileiros. Ele argumenta que jornadas excessivas aumentam o risco de adoecimento, reduzem a produtividade e prejudicam a convivência familiar.
6: Sérgio Turra, do PP do Rio Grande do Sul, critica o fim da escala 6x1 sem período de transição. O congressista avalia que a mudança, sem uma fase de adequação mais longa, pode prejudicar trabalhadores de menor renda e elevar custos para setores mais vulneráveis da economia.
4: Sérgio Turra pede que o Congresso discuta por mais tempo a redução da jornada semanal, levando em conta as diferenças entre grandes empresas e pequenos negócios. Ele avalia que medidas adotadas sem cautela podem ampliar a informalidade em vez de garantir empregos protegidos.
6: E o relato...

0: relatório sobre a jornada de trabalho pode ser votado ainda esta semana na comissão especial que analisa o tema. O relator propõe o fim da escala 6x1 com 40 horas semanais e transição de 14 meses.
1: O repórter Murilo Souza tem mais informações sobre o texto.
2: O relator da Comissão Especial da Câmara dos Deputados sobre o fim da escala 6x1, deputado Léo Prates, do Republicanos da Bahia, apresentou nesta segunda-feira seu parecer recomendando a redução da jornada de trabalho no país para 40 horas semanais, sem redução salarial e com 2 dias de descanso por semana. Um deles, preferencialmente aos domingos. A medida está prevista em uma proposta de emenda à Constituição, que deverá ser votada pelo colegiado na próxima quarta-feira e, em seguida, pelo plenário da Câmara, antes de seguir para o Senado. Um pedido de vista adiou a votação da PEC na comissão especial nesta segunda-feira. Pela proposta, 60 dias após a promulgação da nova emenda constitucional, o limite da jornada de trabalho cai para 42 horas semanais, já com repouso remunerado de 2 dias por semana. 12 meses após essa etapa, o limite será fixado definitivamente em 40 horas semanais. O texto é a versão do relator para 2 propostas de emenda à Constituição que previam a redução de jornada de trabalho no país para 36 horas semanais. No parecer, Prates argumenta que a transição para 36 horas semanais deve ser gradual e apoiada por políticas públicas, negociação coletiva e incentivo à produtividade.
3: Com a implementação progressiva, estamos permitindo que as empresas e setores planejem os investimentos em tecnologia e na reorganização operacional, em vez de recorrerem imediatamente a eventuais cortes de empregos ou repasse dos custos aos consumidores.
2: A proposta de emenda à Constituição mantém a possibilidade de compensação de horários e de redução de jornada por acordo coletivo, inclusive para regimes diferenciados, como trabalhadores com escalas específicas ou de setores essenciais ou de atividade contínua, de áreas como saúde, segurança, transporte e limpeza urbana. Para pequenos negócios, como MEIs, microempresas e empresas de pequeno porte, a proposta prevê regras específicas para reduzir os impactos da mudança, desde que os empregos sejam preservados. Já profissionais com alta qualificação e salário elevado poderão ter mais flexibilidade na jornada. E nos contratos públicos e terceirizados, a redução só valerá após aditivo contratual. Da Rádio Câmara de Brasília, Murilo Souza.
1: Economia.
0: Tony de Paula, do PSD do Rio de Janeiro, elogia o programa Gás do Povo, iniciativa do governo federal que atende milhões de famílias no país. No entanto, ele alerta para a exigência de que os vasilhames de gás sejam recarregados apenas em fornecedores parceiros das distribuidoras.
1: Para o Tony de Paula, essa prática configura um monopólio de poucas empresas e encarece o custo para a população que fica refém das marcas. O parlamentar pede ao governo que reveja as regras atuais e abra o mercado para a livre concorrência.
4: Habitação.
0: Charles Fernandes, do PSD da Bahia, solicitou ao governo federal a construção de 150 moradias do programa Minha Casa Minha Vida no distrito de Mutans, em Guanambi. Ele explica que a iniciativa busca atender famílias em situação de vulnerabilidade habitacional.
1: Charles Fernandes defende políticas habitacionais como forma de reduzir o déficit de moradia no país. Na visão do deputado, a casa própria representa dignidade, segurança e melhores condições de vida para as famílias.
4: Trabalho.
0: O projeto estabelece como atividade perigosa a profissão de vigilante, o que pode trazer benefícios para a categoria em termos de políticas públicas. A reportagem é de Júlia Lopes.
5: A Comissão de Trabalho aprovou o projeto de lei que reconhece a profissão de vigilante como atividade de risco. A proposta, de autoria do deputado delegado Marcelo Freitas, do União Mineiro, altera o Estatuto da Segurança Privada e estabelece a atividade como perigosa devido à alta exposição ao risco de quem a exerce, independente da utilização ou não de arma de fogo. A norma regulamentadora 16 da Consolidação das Leis de Trabalho, a CLT, define como atividades perigosas aquelas que expõem o trabalhador a condições que podem comprometer sua segurança, saúde física ou mental durante o exercício da função. Essas atividades são classificadas de acordo com o nível e o tipo de risco a que o profissional está sujeito. Atualmente, as ocupações consideradas de risco pela legislação incluem a construção civil, a mineração, a segurança pública, o transporte rodoviário e a indústria elétrica. Para o relator do projeto, deputado Capitão Alden, do PL da Bahia, o reconhecimento da atividade

0: do vigilante como de alto risco não apenas valoriza o profissional, como também pode contribuir para a formulação de políticas públicas que garantem melhores condições de trabalho à categoria.
1: Grande parte dos profissionais não recebem auxílios ou indenizações em caso de invalidez ou morte. Isso muitas vezes é uma concessão de uma outra empresa, mas isso, não estando previsto em lei, faz com que esse profissional fique à mercê dessas empresas. Então, isso é um ganho importante.
0: O texto também destaca que o vigilante é muitas vezes o único elo entre a criminalidade e a sociedade, principalmente em locais onde a presença policial é limitada. Além dos riscos físicos, a pressão constante de atuar em situações de perigo pode resultar em estresse e outros problemas de saúde mental. O projeto segue agora para análise na Comissão de Segurança Pública e Combate ao Crime Organizado. Da Rádio Câmara de Brasília, Júlia Lopes.
2: Segurança Pública. Aloysio Mendes, do Republicanos do Maranhão, afirmou que o Senado é omisso ao não votar a PEC da Segurança Pública, mesmo diante do avanço do crime organizado no país.
3: Segundo Aloysio Mendes, a imprensa cobrou a aprovação das mudanças. A Câmara fez sua parte ao aprovar a matéria, mas os senadores não avançaram na votação da proposta, a exemplo do que ocorreu com a matéria para diminuir a idade penal.
2: Coronel Ulisses, do União, presta homenagem aos 110 anos da Polícia Militar do Acre. O parlamentar exalta o trabalho dos policiais na proteção da população, especialmente em comunidades isoladas e regiões de fronteira.
3: Ex-comandante-geral da PM acreana, Coronel Ulisses defende a valorização dos profissionais da segurança pública. Ele também sugere melhorias na estrutura, mais treinamento e a aquisição de equipamentos mais modernos.
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2: Comissões. Comissão aprova projeto que cria novo modelo para a incorporação de tecnologias no Sistema Único de Saúde. A repórter Daniela Lessa nos conta como funciona a proposta.
5: A Comissão de Saúde da Câmara dos Deputados aprovou o projeto que cria um novo modelo para a incorporação de tecnologias no Sistema Único de Saúde, o SUS. A proposta institui os chamados acordos de compartilhamento de risco, mecanismo que permite ao poder público adquirir medicamentos, equipamentos e outros tratamentos novos, condicionando o pagamento aos resultados que eles apresentarem na prática. O projeto que altera a Lei Orgânica da Saúde é de autoria do deputado Eduardo da Fonte, do PP de Pernambuco. O relator na Comissão de Saúde, deputado Rafael Simões, do União de Minas Gerais, apresentou um texto alternativo que ampliou o alcance dos acordos. Segundo ele, o modelo permite acelerar o acesso da população a tratamentos inovadores, ao mesmo tempo em que protege o orçamento público.
6: Para que as pessoas hoje possam acessar uma nova tecnologia, há necessidade que isso passe pela aprovação do Ministério da Saúde. E esse é um processo longo. Então, no compartilhamento de risco, nós vamos ter condições de adquirir esses materiais, principalmente os remédios, e avaliar se de fato esse remédio fez o efeito que era prometido. Se ele não fez o efeito, não tem o pagamento. Então, isso possibilita que o Ministério tenha aí uma capacidade, inclusive financeira, maior do que acontece hoje, onde nós temos a judicialização muito grande na saúde.
5: O acordo de compartilhamento de risco funciona assim. O governo passa a ter a possibilidade de comprar medicamentos ou equipamentos inovadores e acompanhar ao longo do tempo se eles realmente entregam os resultados prometidos. Se o tratamento não funcionar como esperado, o pagamento pode ser reduzido ou até não acontecer. Segundo o relator Rafael Simões, o modelo ajuda a enfrentar um problema recorrente na saúde pública, que é o alto custo de tecnologias novas, muitas vezes incorporadas por meio de decisões judiciais, sem comprovação suficiente de eficácia. O projeto, que cria um novo modelo para incorporação de tecnologias no SUS, agora será analisado pela Comissão de Constituição e Justiça e de Cidadania. Da Rádio Câmara de Brasília, Daniele Lessa.
2: Saúde.

0: Soraya Santos, do PL do Rio de Janeiro, critica uma cartilha do SUS voltada para gestantes, questionando a substituição da palavra mãe pela expressão pessoas que gestam. Ela diz que o material desconsidera a experiência da maternidade e o papel das mulheres durante a gestação.
1: Soraya Santos também condena outros conteúdos da cartilha relacionados à interrupção da gravidez. A parlamentar acredita que o foco do material deveria estar na orientação sobre pré-natal, parto, puerpério e cuidados com a saúde materna e do bebê.
0: Lucas Redecker, do PSD, comemora o convênio do governo do Rio Grande do Sul com instituições de saúde para realizar mais testes do pezinho no estado. Ele afirma que a medida amplia o diagnóstico de atrofia muscular espinhal e de imunodeficiências primárias em recém-nascidos.
1: Lucas Redecker ressalta que a detecção precoce dessas doenças permite iniciar o tratamento dentro do prazo previsto pelo SUS. Ele pede que o governo federal estabeleça prazos para que todos os estados implementem 5 fases do teste do pezinho.
0: Rodrigo Hollenberg, do PSB do Distrito Federal, comemora a inclusão na pauta de votações de projeto que prevê direitos para pessoas com diabetes mellitus tipo 1. O parlamentar assinala que a proposta garante acesso a medicamentos e demais insumos necessários ao tratamento.
1: Rodrigo Hollenberg explica que a proposta também prevê pausas na escola, no trabalho e em provas de concurso para que a pessoa possa monitorar a glicemia. Ele acrescenta que o acesso a apoios financeiros dependerá de avaliação biopsicossocial, conforme regras da legislação.
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3: Meio Ambiente.
0: A prevenção a enchentes pode ganhar mais recursos a partir de proposta que está sendo examinada na Câmara. Acompanhe a reportagem de Maria Neves.
4: A Comissão de Meio Ambiente e Desenvolvimento Sustentável da Câmara dos Deputados aprovou o projeto que destina recursos do Fundo Nacional sobre Mudanças do Clima a ações para conter alagamentos e inundações nas cidades brasileiras. O texto original da deputada Dandara, do PT de Minas Gerais, determinava que o poder público deveria financiar a criação das chamadas cidades esponjas, que adotam medidas como pavimentação permeável e reflorestamento para absorver a água das chuvas. A deputada Leda Borges, do PSDB de Goiás, no entanto, modificou a redação para prever apenas a destinação de verbas para o enfrentamento a inundações e alagamentos em ambientes urbanos. De acordo com a parlamentar, a lei que criou o Fundo sobre Mudança do Clima atribui apenas ao Poder Executivo Federal a competência para decidir sobre a utilização dos recursos. Leda Borges argumenta que a proposta é importante devido aos desastres provocados pelas mudanças climáticas.
5: Nos últimos anos, inundações e alagamentos passaram a ocorrer de forma recorrente em diversos municípios brasileiros. Tais eventos resultam não apenas em expressivos prejuízos econômicos, como também comprometem a infraestrutura urbana, a mobilidade, a saúde pública e, lamentavelmente, provocam perdas humanas, sobretudo em regiões mais vulneráveis.
4: Ao apresentar o projeto, a deputada Dandara explicou que o conceito de cidade esponja foi criado pelo arquiteto e urbanista chinês Kunjian Yu. Segundo relatou, o chinês se inspirou nas práticas tradicionais de populações asiáticas para conviver com as chuvas torrenciais do período das monções. A ideia é criar condições para que parte da água das chuvas seja reabsorvida o mais rapidamente possível pelo solo, de modo a evitar alagamentos e enchentes. O projeto que destina recursos do Fundo Nacional sobre Mudança do Clima para combater enchentes e alagamentos em ambientes urbanos ainda será analisado pelas comissões de Finanças e Tributação e de Constituição e Justiça. Da Rádio Câmara de Brasília, Maria Neves.
1: Homenagem. Gilson Daniel do Podemos registra a realização da Festa do Divino Espírito Santo em Viana, no Espírito Santo. O deputado destaca a celebração

0: celebração de missa na matriz da cidade e convida a população para participar da programação elaborada pela Prefeitura.
1: Termina agora o Jornal Câmara dos Deputados com trabalhos técnicos de Everson Urani e apresentação de José Carlos Andrade e Márcio Aquilissardi. Uma boa noite para você.
0: Ótima noite. 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
1: Agora 10 e 1. Boa noite.
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3: Muito bem, a partir de agora começa para você mais um Love Time. Eu por aqui, Mauro Vitullo, como sempre, todas as noites, com muito carinho, com muito prazer, para te trazer a música do coração, do passado e do presente. E o nosso programa começa a partir de agora e teremos um longo tempo aqui, um bom tempo, para você curtir o seu amor, a pessoa que está aí ao seu lado, te fazendo bem, ou mesmo que não esteja por um motivo de trabalho, ou esteja distante de você, mas que esteja te completando. Felicidades aí. Nosso programa daqui a pouquinho tem os nossos quadros, tem a tradução e você fique à vontade para amar. Boston, a primeira saudade de hoje, Amanda.
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0: Beyoncé, Despure, com música muito bonita, a voz é linda, né? Celso Adolfo, recordamos aí nós dois, Formation Society, Repetition, também tivemos o Boston, canção de 78, Amanda, abrindo o nosso programa de hoje. Fique por aí, estamos no ar. Espero estar bem também no seu coração.
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2: Morro Grande FM, uma boa noite, agora 10h20.
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2: Uma boa noite, agora 10h21.
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0: Já estamos de volta por aqui, você está no Love Time, se envolvendo, apaixonando, e eu espero que você esteja curtindo bem o seu amor, bem também nessa noite.
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0: Sinto-me a pessoa mais segura ao seu lado. Me envolver com você foi me envolver com as coisas positivas desse mundo. Você atrai amigos, boas pessoas. Você deixa o meu coração em paz. Você deixa minha alma feliz. E assim eu quero retribuir tudo que você me deu até hoje. Toda essa bondade, todo esse carinho, todo esse amor. Estarei com você, sim. Chorarei por você. Vou rir junto com você. Conte comigo.
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0: Flávio Venturini no Love Time, de Sombra e Sol. Também tivemos Brad, The Guitar Man, Chicago, If You Leave Me Now, Deborah Bland, Somente o Sol. E recordamos também uma canção do Bob Seger, fez muito sucesso nessa época de 70, com a música Shame on Demon. Continue por aí, você está no Love Time e a gente faz companhia para você.
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1: 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Agora são 10h43. Boa noite.
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4: Morro Grande, 10h45. Boa noite.
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6: Já estamos de volta, você está no Love Time, tá amando, tá se envolvendo, tá bem? @LoveMVMedia é o nosso Twitter, pode participar lá também, pode seguir a gente, deixar o seu recado, fique à vontade. Agora tem Glenn Frey no Clima da Noite, The One You Love.
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0: no clima da noite, na sensualidade. Música das fantasias, dos amores, Set the Drift on Memory Bliss, PM Tchau. Também tivemos aí Lanterna dos Afogados, belíssima música dos anos 80, do Paralamas de Sucesso. Sunshine on My Shoulder, um clássico de 78, do John Denver e Glenn Frey. Também recordamos essa música que tem um saxofone sensualíssimo, The On Your Love. Daqui a pouquinho tem Toque do Coração.
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2: Morro Grande FM, agora 11:02. Boa noite.
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1: 23h04. Boa noite.
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4: Muito bem, já estamos de volta. Você está no Love Time. Para você que é internauta, que ouve a gente também, tem o nosso Facebook lá para você participar. É Love Time. É só você localizar, a gente está lá. Tem muitos amigos, falta você. E fique sempre bem-vindo, bem convidado, com certeza.
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4: Eu sempre vou desejar você, mesmo que não estamos juntos, eu sempre vou te querer. Sempre vou ter essa necessidade de estar com você, estar ao seu lado. Cumprir esse dever é um dever ao meu coração. O dever e a satisfação de estar com você me faz feliz, me traz momentos diferentes de tudo, me traz para a vida o amor, um amor jamais vivido, uma química constante que não acaba. Só aumenta, mesmo que seja por pouco tempo, há essa necessidade de estar, de amar você.
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0: É o som de Ivete Sangalo, A Lua Que Eu Te Dei, linda música. Sherry Cole, By Myself, Madonna, Hey You, The Black e Negra Lee. Um minuto aqui no nosso programa, eu volto já.
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2: O Grande FM, uma boa noite, agora 11h20.
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0: Forro Grande FM, boa noite, agora 11h22.
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2: Estamos de volta, você está no Love Time, curtindo as canções apaixonadas, se envolvendo, amando, e eu espero que você esteja curtindo muitos momentos felizes com o nosso programa. Love Time, tem um som de Erasmo Carlos, em homenagem a você, mulher.

0: Rosana, Nem Um Toque, música aí dos anos 80. Recordamos também Hurt, Carl Simon, ela fez essa canção em 77. Donato Stefano, Me Dio, Estou Enamorado. E também tivemos Erasmo Carlos, em homenagem a você, belíssima mulher aí dos anos 80. É Sexo Frágil. Daqui a pouquinho tem tradução dessa música.
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0: uma das músicas mais tocadas aí dos anos 80, ele que despontou para o mundo, né, nessa década, e trouxe esse clássico imortal pra gente. O som de Prince, daqui a pouquinho na tradução de hoje com Purple Rain.
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2: Morro Grande FM, 11:41, na melhor.
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2: FM, 11:43 na sua sintonia.
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0: Já estamos de volta por aqui, agradecendo sempre você por estar com a gente, curtindo Love Time, se envolvendo, e agora é o momento mais apaixonado.
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0: Eu trago para você tradução aqui no nosso programa. Essa música é dos anos 80, ela é muito bonita, fez muito sucesso aí nos anos 80. Espero que você curta com a gente a partir de agora por aqui. Belíssima música do Prince, Purple Rain.
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0: Muito bem, você curtiu a tradução de hoje com a gente. Que música linda, hein? Nossa, cantada com toda a emoção, com todo o coração do Prince, Purple Rain. Próxima edição, mais uma tradução aqui pra você. Agora tem Campion Love and Saudade.
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0: com The King, Cherries, aí dos anos 80, Reach, Um Homem em Volta do Mundo, canção também da década de 80, Stop Look Listing, meu flashback de 76, belíssima música da Stylistics, Real Speed Vegan com a música Keep On Love New, também da década de 70, recordamos esse clássico por aqui. Fique por aí, obrigado pela companhia, no seu descanso, tá curtindo a gente, você tá amando, eu tenho certeza, eu volto já.
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0: Já voltamos com você, você está no Love Time, está curtindo as boas canções do passado, do presente, por aqui, sempre um bom momento na noite para você ouvir e lembrar do seu amor. E tem música bonita chegando por aqui, tem um som de Michael Jackson, essa música é linda, I Will Be There.

0: Dream, canção início dos anos 70 do John Lennon, que saudade. Sandra de Sá, Quem É Você? Ela gravou em 85. U2, Will Ferrell e o Dodge, dos anos 80. Michael Jackson e essa belíssima música, Will You Be There? Você também recordou o nosso astro que estará sempre no coração da gente, com certeza. Love Time volta daqui a pouquinho, trazendo mais uma edição do De Coração para Coração.
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3: Já estamos de volta com você, arroba Love MV Media, o nosso Twitter e o Facebook é Love Time. Participe lá com a gente.
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3: Todos os dias, quando eu acordo, a primeira coisa que me vem é pegar uma foto sua, olhar para você e dar um sorriso e acordar bem, porque sei que tenho ao meu lado uma pessoa que me ama, uma pessoa que está sempre comigo, com os meus defeitos, com as minhas qualidades. Uma pessoa sempre presente na minha vida. Aliás, você não é sempre presente, você é um presente da minha vida.
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0: Christy Burr, Lady in Red, tema do filme A Dama de Vermelho, aí dos anos 80, Fafá de Belém, Bilhete, ela gravou essa música no final da década de 70, Culture de Club Vikings, e também tivemos Lost Without Your Love, canção aí também da década de 70, do Brad, recordamos.
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0: Estou de volta com você e espero estar, de alguma forma, te fazendo uma boa companhia para que você curta bem o seu amor, essa pessoa que é muito especial para você. MC Fly, The Hurt Never Lies.
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0: Total Eclipse of the Heart, essa música aí é final da década de 70, uma das mais tocadas de Bon Tyler. Ornella e Belo Agenda. Também tivemos a Rihanna, Rehab e MC Fly abrindo esse bloco. Never Hurt, Never Lies. Eu volto daqui a pouquinho, é só um tempinho. Tem mais canções do coração.
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0: Estou de volta com você, obrigado pela companhia, onde quer que você esteja curtindo a gente, curtindo Love Time. Você está aí com o seu rádio pensando no seu amor, ou está pela internet navegando também pensando no seu amor? Agora tem Lulu Santos para recordar e pensar nesse amor, certas coisas.
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0: E a Who, canção linda aí dos anos 80, Miragem, Pet Shop Boys, To Face the True, essa música é linda e envolvente, também dos anos 80, Scott McKenzie, início da década de 70, em São Francisco, e Lulu Santos com essa belíssima canção dos anos 80, certas coisas são boas, certas coisas são ruins, o importante é você saber lidar com isso e buscar sempre sua felicidade, seu amor.
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3: Já estamos de volta por aqui. Você está no Love Time, curtindo com a gente as canções apaixonadas e aqui também.

0: compromissos, às vezes temos também que nos distanciarmos um do outro para provarmos esse amor. Mas o mais importante de tudo é que quando estamos juntos, a felicidade, a química, a intenção de amar e de passar coisas positivas da vida. Assim eu seguirei ao seu lado, com essa positividade, sempre trazendo para você o que possa te trazer um sorriso na face. Porque você sorrindo, eu também estarei sorrindo.
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0: Heróis da Resistência, Só pro Meu Prazer, aí dos anos 80, foi tema de novela. Led Zeppelin com o clássico All of My Love. Também tivemos ali Saint Gun with the Winner, da década de 80. Roupa Nova Não Dá, aí é final da década de 70. Leona Rich, Ballerina Girl, aqui no nosso programa também essa bela música curtimos e recordamos por aqui.
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0: Quase finalzinho do programa, obrigado pela sua companhia, onde quer que você esteja, e sempre estaremos aqui nesse horário. Para quê? Para falar do que queremos, curtir o amor sempre, com muitas canções e os bons momentos aqui do Love Time. Agora a gente curte Bruce Springsteen, Streets of Philadelphia.
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0: Nothing's Gonna Change My Love For You, música linda, você curtiu com a gente por aqui. Também tivemos aí Caetano Veloso, né? Lua de São Jorge aí dos anos 80. Christian Lies, ele gravou essa música em 76. E Bruce Springsteen, Streets of Philadelphia, que foi tema do filme também. Muito bonita, encerrando o programa de hoje.
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0: Eu vou ficando por aqui, Mauro Vitullo te agradecendo sempre, contando com a sua participação aqui no nosso programa, pelo rádio, pela internet, lá nas nossas redes sociais, no arroba LoveMVMedia, que é o Twitter, e do Love Time, que é o Facebook. Eu estou aguardando você. Prometo voltar na próxima edição, trazendo todo esse romantismo, todos os bons momentos do nosso programa por aqui. Amor na maior parte do seu coração, sorriso constante na sua face. Tchau.
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7: 1 e 53.

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0: 2:38.
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4: Agora 2:39.

0: 6 e 5.
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1: 3:18.
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0: 10:35.
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4: 3:36.

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0: 3:47.

0: 4 e 1.
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0: 4 e 12.

0: Agora, 4h29.
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0: Agora, 4h30.

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2: É, vamos se apaixonar, vamos se encantar. Porque por aqui só passa os melhores sucessos, né? Aqueles que marcaram época e que ainda hoje fazem a gente relembrar. E por que não relembrar esses grandes clássicos aqui no programa Sertão Saudade, hein? Que tal? Vamos relembrar, vamos trazer música boa? Então aumente o seu volume porque eu, Wilson Meirelles, e o seu programa Sertão Saudade aqui na sua rádio, tá no ar.

0: Guilherme Santiago, meia-noite e meia. Que grande sucesso. E a gente toca aqui no programa Sertão Saudade.
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Muito bem, gente, já estamos de volta com o nosso programa Sertão Saudade na sua sintonia. E você já mandou aí a tua mensagem, já deixou aquele recado maravilhoso, agradecendo pelo dia, pela tarde, pela noite, seja qual for o horário que esteja ouvindo a nossa programação. Temos sempre que agradecer, né? Deixa eu também mandar aqui os meus abraços para Margarida de Viçosa. É, Margarida, ô, minha amiga Margarida de Viçosa Lagoas, ouvindo a gente pela Tropical FM. Um fortíssimo abraço para você, a Vanusa. Ô, Vanusa de Araújo de Oliveira dos Brejinhos, também tá junto com a gente, minha amiga Geila. Esqueci de você também não, viu, minha amiga Geila, de Capitão Enéas, né, Geila? Fortíssimo abraço para você. Quem mais? Hein? Deixa eu ver aqui. Manu! Olha ela por aqui, Manu de Nova Matrona. Alô, minha amiga Manu. Tô sabendo que você tá aí só curtindo, fazendo aqueles bolos deliciosos, né? Se não for os bolos deliciosos, não é, minha amiga Manu de Nova Matrona. Ô, minha amiga, um abraço. Abração também pro Bartolomeu, lá da Rádio Alegre de Areia, São Paulo. Tá junto com a gente também. A Sueli ou Sueli também tá com a gente. Eu já falo os dois, as duas versões aqui, que é a que for vai ser, né? Abração também pra Geralda. Ô, oh, Geralda, Geralda, tá onde? Ah, Pinheiro de Capitão Enéas, né? Geralda Pinheiro de Capitão Enéas, em Minas Gerais. Eita, o pessoal de Minas Gerais curtindo a melhor sintonia. O programa Sertão Saudade. Abração também, ó, pra Ivete. Ô, oh, Ivete, um abraço pra você.

0: melhor do sucesso, Leandro e Leonardo, aqui no nosso programa Contradições. Não sai daí. Eu, Wilson Meirelles, volto já.
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0: Já estamos de volta. Olha eles. Zezé de Camargo e Luciano. Grande sucesso. Dou a vida por um beijo. Olha o nome da música. Vamos ouvir?

0: Chitãozinho e Chororó, evidências aqui no programa Sertão Saudade.
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1: É o sucesso que você gosta. Então a gente traz Zezé de Camargo e Luciano, voltando ao tempo de 1995, sem medo de ser feliz.

0: Encerrando então mais uma edição do nosso programa Sertão Saudade. Foi bom demais, foi bom. Ah, como foi estar junto com você sempre nessa edição do nosso maravilhoso programa Sertão Saudade. Não saia da sintonia porque vem aí mais um campeão de audiência aqui na sua rádio maravilhosa e eu volto em uma nova edição, se assim o nosso bom pai nos permitir. Tchau, tchau, Brasil!
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Maria Santíssima, que em vossa imagem milagrosa de Aparecida espalhais inúmeros benefícios sobre o Brasil, eu, embora indigno de pertencer ao número dos vossos servos, mas desejando participar dos benefícios da vossa misericórdia, prostrado a vossos pés, consagro-vos o entendimento para que sempre pense no amor que mereceis. Consagro-vos a língua para que sempre vos louve e propague a vossa devoção. Consagro-vos o coração para que depois de Deus vos ame sobre todas as coisas. Recebei-nos, ó Rainha incomparável, no ditoso número dos vossos servos. Acolhei-nos debaixo da vossa proteção. Socorrei-nos em nossas necessidades espirituais e temporais, e sobretudo na hora da nossa morte. Abençoai-nos, ó Mãe Celestial, e com vossa poderosa intercessão, fortalecei-nos em nossa fraqueza, a fim de que, servindo-vos fielmente nesta vida, possamos louvar-vos, amar-vos,

Todo-Poderoso, que tendo escolhido a água, fonte de vida e pureza, para nos dar a graça batismal, quisestes também aparecer no Rio Paraíba, a imagem da Virgem Imaculada. Abençoai esta água e fazei que ela nos recorde nosso batismo, para que, purificados de nossas faltas, vivamos como cristãos, membros da vossa Igreja, e cheguemos um dia à vida eterna. Por Cristo nosso Senhor.

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1: Olá, tudo bem, senhoras e senhores? Começa a partir de agora mais edição do Rodeio. Obrigado pelo carinho, pela sua sintonia. A gente vai trazer muita moda boa para você que tem na sintonia com a gente. Aquele abraço super bacana, especial do Márcio Costa. Estamos começando por aqui agora, sempre a boa moda sertaneja. É claro, contando com a sua audiência de certinha, certinha, colado com a gente por aqui nessa sintonia, né? Obrigado. A gente começa o Rodeio de hoje é com Daniel.
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0: Show Neto e Frederico aqui no Rodeio, só de você, Eduardo Costa, me apaixonei, Edson e Hudson, galera, coração, e abrindo nosso programa Rodeio, o som do Daniel, os amantes, daqui a pouquinho a gente volta.
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5: A melhor música sertaneja, você curte e geralmente com a gente por aqui nesse horário, nessa sintonia, é o nosso Rodeio, agradecendo e te dando aquele alô todo especial pra você que é a nossa audiência, que é o mais importante de tudo. César Menotti, Fabiano, canta pra gente.

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1: Victor Hugo cantou pra gente Quem Bebe de Menos, Dani e Denis de Minas para o Brasil. Também tivemos a Itiana de Sorocaba, Juliana, no Rodeio Rio Negro e Solimões. A gente, o trem aí, abrindo esse bloco, o som de César Menotti e Fabiano, Natural.
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4: Esse é o Rodeio que vai sempre estar com você, com o melhor da moda sertaneja. Agradecendo você que tá aí do outro lado do rádio, aquele carinho tudo especial com o nosso programa. Por isso que a gente faz aquele programa super carinhoso também, para que você goste, para que você curta, para que você faça companhia pra gente. Agora tem de Paulo e Paulinho aqui no Rodeio.

0: Fashion Boiada, hein? João Bosco e Vinícius, ai que saudade me dá. Também tivemos aqui no nosso Odei Fala Mansa, rindo à toa. E o Nexon de Bois cantou pra gente por aqui. Minha Serenata e de Paulo e Paulinho, Cowboy Não Chora. Isso é o nosso Rodeio, que não tem volta daqui a pouquinho.
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1: Rodeio agradecendo seu carinho, a sua audiência, aquele abraço todo carinhoso e especial aqui do Márcio Costa, que você esteja bem com energia positiva, trazendo sempre alegria para que ela retorne para você, com certeza. E por aqui, muita moda sertaneja, tem Leandro e Leonardo, Não Aprendi a Dizer Adeus.
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0: Zezé de Camargo, Luciano no Rodeio, Teora de PD, Rick Renner cantou Ela é Demais, Marlon e Maicon, Você Vai Se Arrepender, e Leandro e Leonardo, Não Aprendi a Dizer Adeus.
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2: 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Em casa, no carro, no trabalho, pelo rádio, pela internet, não importa onde você esteja, a gente quer que você esteja bem. E é claro, agradecendo sempre o carinho da sua audiência, que é o mais importante, aqui com o nosso programa Rodeio. Aquele abraço super carinhoso para você. Agora tem caju e castanha.

0: Teodoro e Sampaio no rodeio, chora neném, Chico Rei, Paraná, Tranca Pota e me beija. Adriane Anderson, se entrega, boa. Fred Pedrito, Mariquinha, que pessoa que fala, né? Fala demais, hein? Caju e Castanha, trava-língua, enquadrado. Daqui a pouquinho a gente volta.
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4: Quase finalzinho do programa, mas ainda estamos por aqui, sempre convidando você, nesse mesmo horário, nessa mesma sintonia, para curtir com a gente o nosso rodeio e a moda boa, com certeza. Aquele abraço carinhoso! Agora tem Zé Neto e Cristiano.
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Israel e Rodolfo, participação da Ana Castela, Bombonzinho, Fernando e Sorocaba, no Rodeio Cancelado, Maiara e Maraíza, Felizes para Sempre. E também tivemos em Zé Neto Cristiano, Pátio do Posto, Escolha, Luiz é, abasteça bem, tá certo. Ficando por aqui, mais edição do Rodeio, de encontro marcado com você nesse mesmo horário, nessa mesma emissora, trazendo sempre o melhor da moda sertaneja. Um abraço aí do Márcio Costa.

0: E até lá.
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agora são 8:10, né? Tá aí a hora certa pra você. 8:10 nessa manhã legal de quarta-feira, dia 27, né, rapaz? Tá passando o tempo, né? Pra você, o nosso abraço, o nosso bom dia. Iremos ficar juntinho até as 10 da manhã. Hoje é até as 10, não, né? Hoje é até as 9, tem a turma do AA, né? Vem fazer aquela mensagem legal. Depois tem Mulheres em Foco, né? Com a turma da OAB. E também tem a presença do padre, né, trazendo aí o padre Bruno, trazendo a Hora da Palavra. Uma programação toda especial para você, fazendo assim a sua manhã muito mais alegre, muito mais saudável, não é isso? E você pode participar do nosso programa, né, enquanto isso, no 3860-8590, a gente vai mandando aquele abraço, mandando aquele bom dia especial para você, desejando para você uma manhã, né, com muita paz, com muita saúde, rapaz, isso mesmo, né? Ainda feio, né? Né, bebezão? Coisa horrorosa. Mas é bom dia. Ai, ai, não é fácil, não. 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São 8:13.

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2: Muito bem, agora são 8 horas e 30 minutos, né? Tá aí, hora certa pra você, 8h30, rapaz. Isso

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Queremos agradecer esse grande talento da música sertaneja que aceitou o convite para cantar com a gente. Obrigado, Barreirinho, o cantor das andorinhas. E vamos nós, irmão!

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0: Agora são 8 horas e 43 minutos, né? Tá aí a hora certa pra você, 8h43.
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2: Muito bem, agora são 8 horas e 55 minutos, né? Tá aí a hora certa para você, 8h55.
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6: Bom dia, ouvintes da Rádio Morro Grande. Bom dia, Oredi, companheiros, e os nossos agradecimentos a todos aqueles que nos acompanham no programa de AA. Bom dia, comunidade de Barão de Cocais, região e cidades distantes. Já temos notícias que nos acompanham. Muito obrigado a todos vocês. Iniciemos agora mais um programa, né? E a sua dose diária de informação e saúde para a sua vida na Rádio Morro Grande. Então preparamos, né, para esse momento de reflexão dentro dos princípios de AA, com a prática das atribuições do CTO, o Comitê Trabalhando com os Outros. O Comitê Trabalhando com os Outros é um órgão de serviço de AA, de Alcoólicos Anônimos, focado em levar a mensagem de recuperação a alcoólicos que ainda sofrem, agindo fora das salas de reunião. Ele conecta o AA, a comunidade, a empresas, escolas e instituições, facilitando o acesso ao programa. O CTO, ao qual nós pertencemos, que é o 21º Distrito da Área 2, né? A região aqui de... o distrito pertence à Área 2, e a Barão de Cocais, Santa Bárbara, Catas Altas, né? Um distrito de Mariana, onde um número de 8 grupos de AA, né? E o número do CTO, 931-996-76-1202. Qualquer pessoa que sentir a vontade de muitas das vezes de trazer, né, alívio, né, e através da mensagem de AA, né, ouvir um companheiro de AA, fique à vontade. Muitas vezes querem saber de um grupo de AA mais próximo, e o número do CTO exatamente cumpre essa finalidade, né? Vamos iniciar primeiramente com a prece da serenidade para darmos início ao nosso programa.
7: Concedei no Senhor a serenidade necessária para aceitar as coisas que não podemos modificar, coragem para modificar aquelas que podemos e sabedoria para distinguir uma das outras.
6: Muito bom, né? E no início de toda reunião de AA, né, já é de costume, sempre lemos o preâmbulo, ou seja, o prefácio, né, uma síntese da obra de AA, para que todos que dentro do AA saber o que o AA é e aquilo que o AA não é, né? Então pedi ao nosso companheiro para fazer a leitura do preâmbulo, fazendo favor.
8: Bom dia, companheiro, né?

0: companheiras, companheiros, né? Da Rádio Morro Grande FM, bom dia, Valentir. Bom dia a todos, né? Que ouvem nosso programa de Alcoólicos Anônimos. Vou fazer o termo aqui, né? Como o companheiro falou. Alcoólicos Anônimos é uma irmandade de homens e mulheres que compartilham entre si suas esperanças, forças e esperanças, a fim de resolverem seu problema comum e ajudarem a outros se recuperarem do alcoolismo. O único requisito para se tornar membro é o desejo de parar de beber. Para ser membro de AA, não há taxa ou mensalidades. Somos autossuficientes graças às nossas próprias contribuições. A AA não está ligada a nenhuma seita ou religião, nenhum movimento político, nenhuma organização ou instituição. Não deseja entrar em qualquer controvérsia. Não apoia nem combate quaisquer causas. Nosso propósito mundial é de mantermos sóbrio e ajudarmos a outros alcoólicos a alcançarem a sobriedade. É desse pleamo, né, que se trata, gente. Todas as relações de Alcoólicos Anônimos. Né? Basta a pessoa ter a boa vontade, né, de fazer parte da Irmandade de Alcoólicos Anônimos, entrar por uma porta funcionando Alcoólicos Anônimos, sentar, né, participar das reuniões com a gente. Ok? Passar mais para o companheiro.
1: A importância do preâmbulo é exatamente para as pessoas que muitas vezes têm uma informação, muitas vezes distorcida e talvez até preconceituosa a respeito dos trabalhos de AA, né? Ali a gente, quando fala em irmandade, né, que, como se diz, né, colocar-se como irmãos um dos outros, no sentido de nos confraternizarmos, de compartilhar as experiências e com certeza ali levando a mensagem de AA para que possa um ajudar ao outro, né, a se recuperar do alcoolismo. Então é muito importante porque é um processo contínuo onde que a cada reunião a pessoa vai se fortalecendo e mantendo ali, né, a sobriedade diante talvez de muita luta, porque o início, né, da sobriedade, né, a abstinência, ela traz dificuldades muito grandes. E aí aquilo que o alcoólico quer abraçar, né, com toda a força, a âncora salvadora, é exatamente o programa de AA. É manter-se às 24 horas, né, por hoje, somente por hoje. E são vários, né, vamos colocar assim, propósitos, princípios que ali dentro do AA são esposados exatamente para que a pessoa possa encontrar forças para uma nova reflexão, para um novo pensar de vida e para que ele entenda também, né, uma série de princípios lá dentro que são seguidos, né, que são sugeridos a respeito das religiões, né, a respeito da organização, a respeito de várias outras organizações que não tem nenhuma ligação com a AA, né? Então a AA está, né, de maneira alguma levando religião A, B, C, né? Tanto que o poder superior, como cada um a concebe, e não de maneira alguma, né, nenhum tipo de movimento político, né, ou qualquer outra instituição, que o único propósito ali é exatamente manter a sobriedade, é ali ajudar-se uns aos outros para que possa com certeza alcançar, né, a sobriedade e mantê-la, né, toda a vida. Nós vamos fazer agora, neste momento, a reflexão diária pela nossa companheira aqui. Fazem favor.
2: Bom dia, companheiros e companheiras. Bom dia, ouvintes da Rádio Morro Grande e bom dia, Oredi. Sem sentimento de culpa, dia a dia tentamos nos aproximar um pouco da perfeição de Deus. Assim sendo, não precisamos ser consumidos por um tolo sentimento de culpa, na opinião de Bill. Quando descobri pela primeira vez que não havia um único "não faça" nos 12 passos de AA, fiquei perturbado, porque essa descoberta abria de repente um portal gigantesco. Somente então fui capaz de perceber que AA

0: apresenta para mim. AA não é um programa de não faça, mas de faça. AA não é uma lei marcial, é liberdade. AA não é um choro sobre os defeitos, mas suor sobre como consertá-los. AA não é uma penitência, é salvação. AA não é pesar por mim, por meus pecados passados e presentes. AA é louvor a Deus pelo progresso que estou fazendo hoje. Então, para não ficar fora do contexto, na opinião de Bill, é valores eternos. Muitas pessoas não querem saber de valores espirituais absolutos, perfeccionista, dizem elas. Ou estão cheias de presunção porque imaginam que alcançaram algum objetivo impossível. Ou ainda estão mergulhadas na autocondenação porque não alcançaram. Contudo, acho que não deveríamos nos apegar a esse ponto de vista. Não é culpa dos elevados ideais serem às vezes usados indevidamente, tornando-se assim desculpa levianas para sentimentos de culpas, revolta e orgulho. Pelo contrário, não podemos progredir muito se não tentarmos constantemente vislumbrar o que são os valores espirituais eternos. Dia a dia, tentamos nos aproximar um pouco da perfeição de Deus. Assim sendo, não precisamos ser consumidos por um tolo sentimento de culpa, por falar em alcançar sua semelhança e imagem sem demora. Nosso alvo é o progresso, a sua perfeição é o farol, distante anos-luz que nos leva para adiante. Então, esse sentimento de culpa é uma famosa reflexão diária escrita pelo cofundador dos Alcoólicos Anônimos, Bill W., muito utilizada como meditação na Irmandade. O texto ensina que, após admitir nossos erros, devemos abandonar a culpa paralisante para seguir em frente no processo diário de recuperação. O tema Sem Sentimento de Culpa de Bill destaca os seguintes pontos para a sobriedade e o bem-estar emocional. O peso do passado. A culpa excessiva é vista como um obstáculo e não como uma ferramenta de transformação. A literatura do Alcoólicos Anônimos nos lembra que o objetivo é o progresso espiritual diário e não a busca por uma perfeição inalcançável. Foco no presente. Viver livre de culpa significa aprender a perdoar a si mesmo e aos outros, permitindo que o indivíduo se concentre em fazer o bem hoje. Esse sentimento de alívio é alcançado através da prática contínua dos 12 passos de Alcoólicos Anônimos, onde o alcoólico faz um inventário moral, admite seus erros, a busca de reparação, fechando assim um ciclo doloroso. Os 12 passos, ele é baseado em ações positivas e liberdade, não em dogmas e punição. Dogma significa regras. Então, os 12 passos não é baseado em regras. A cada dia, o objetivo é aproximar-me da sobriedade e da serenidade, deixando o passado para trás com leveza. Não precisamos ser consumidos por um tolo sentimento de culpa. O foco deve estar sempre no só por hoje e em praticar viva e deixa viver.
1: Muito bom, né? A gente percebe aí que, diante da reflexão diária, uma das coisas que muito marcam, né, e que talvez dificultam a

0: A sobriedade são as questões nossas morais, porque a gente percebe que os princípios espirituais colocados pelo AA não nos requer muitas vezes uma santidade, né? Que a gente com certeza nós não somos santos, né? Os princípios que são descritos no AA são guias para o progresso espiritual. E a nossa meta é o progresso espiritual e não a perfeição, que ainda estamos muito longe, né? E uma das questões que marcam muito, né, que atrasam muito, é o dos sentimentos. Inclusive, está no capítulo 5, fala que o ressentimento é o agressor número 1 dos alcoólicos. Ele destrói mais alcoólico que qualquer outra coisa. Dele originam todas as formas de enfermidade espiritual, pois não estamos apenas física mentalmente doentes, estávamos espiritualmente enfermos. Quando a doença espiritual é superada, organizamos-nos mental e fisicamente. Então a gente percebe aí que é um trabalho, né, das questões emocionais e comportamentais dos seres humanos. A partir do momento que nós vamos nos equilibrando, nós vamos encontrando força para superar o alcoolismo. Vamos passar para a nossa companheira hoje, que vai falar sobre os passos, né? E fique à vontade.
1: Bom dia, companheiros, bom dia, ouvintes, bom dia, Oredi, né? Obrigado por mais essa oportunidade de estarmos aqui falando sobre a Irmandade de Alcoólicos Anônimos, né? E eu vou trazer um pouquinho também de uma reflexão sobre a reflexão diária hoje, que fala sobre a realidade da gente também quando está fazendo o tratamento, quando a gente está fazendo, né, o programa dos 12 passos. Fugir da realidade é um desafio que continua mesmo na recuperação. Muitas vezes o álcool e as drogas não são apenas o verdadeiro problema, mas uma tentativa de aliviar dores internas, silenciar emoções, fugir de traumas, medos, culpa, frustrações ou um vazio emocional. A dependência frequentemente nasce como uma força de escapar da realidade que a pessoa não consegue suportar emocionalmente. A frase revela uma verdade profunda: as pessoas não são viciadas em álcool ou drogas, elas são viciadas em fugir da realidade. O álcool, a droga, o excesso ou os comportamentos destrutivos acabam funcionando como anestésicos emocionais. Por alguns momentos, parecem diminuir a ansiedade, a solidão, a culpa, a insegurança, os medos ou um sofrimento interior. Porém, a realidade sempre volta, muitas vezes mais, ainda mais pesada. Existe um ponto muito importante. Isso também pode continuar acontecendo durante a recuperação. Mesmo sem usar álcool ou drogas, algumas pessoas ainda tentam fugir emocionalmente através da negação, do isolamento, da vitimização, da raiva constante, do orgulho, do excesso de trabalho, da dependência emocional ou da dificuldade de olhar honestamente para si mesma. A recuperação verdadeira não consiste apenas em parar de beber ou usar substâncias. Ela envolve aprender a viver a realidade com naturalidade emocional e espiritual. Recuperar-se significa enfrentar sentimentos, aceitar limitações, reconhecer defeitos, lidar com dores sem anestesia, aprender a sentir sem fugir e desenvolver equilíbrio interior. Por isso, muitas pessoas percebem que a abstinência é apenas o começo de uma transformação muito mais profunda. A cura começa quando a pessoa deixa de lutar para escapar da realidade e passa a construir forças para enfrentá-las. A verdadeira liberdade emocional nasce

acontece quando o medo deixa de comandar, a honestidade substitui a negação, a aceitação vence a fuga e as pessoas aprendem a viver um dia de cada vez sem precisar se esconder da própria vida. Fugir pode aliviar por alguns momentos, mas enfrentar

0: constante aprendizado com a gente mesmo, né? Os 12 passos é o caminho que nos leva a conseguir a essa recuperação olhando para a gente mesmo, né? Aí eu deixo essa reflexão para nós hoje e mando um abraço especial, né, pro pessoal que está nos ouvindo e pediu esse abraço do pessoal do AA, do pessoal do CTO aí, ó. É João Bosco, João do Rádio, é Totinho da Rua Natal, Lara Luiz, um abraço, viu, minha pequenininha? É Eliana, uma cidade bem longe, gente, Divinolândia de Minas. Pro Vitor, em Vazante, agradeço esses ouvintes, né, que estão nos ouvindo de longe, que continuam no prestigiando aí, né, com a divulgação de AA, com a palavra de AA, a mensagem de AA chegando aos alcoólicos que sofrem, né? Deixo meu grande abraço para todos vocês aí e passo pro meu amigo.
1: Dando continuidade para explicar ela, como falou sobre os 12 passos, então, vai um resumo dos 12 passos para a gente trabalhar constantemente. Primeiro passo é o passo de posicionamento perante a doença e aos hábitos de adicção. O segundo passo é tratar as minhas insanidades. O terceiro passo é fazer as renúncias. O quarto passo é o posicionamento perante a mim mesmo, é quando eu faço um inventário. Eu escrevo a minha história de vida. O quinto passo é o posicionamento perante Deus e é o outro. É o desabafo e o retorno. Sexto passo são as ações perante esse posicionamento. É a modificação de comportamento. O sétimo passo é o passo das remoções das imperfeições. É o defeito de caráter. O oitavo passo são as relações das pessoas e os danos causados. O nono passo é a reparação dos danos e os tipos de reparação. O décimo passo é o autoexame, a autoanálise. O décimo primeiro passo é o passo da oração e meditação. O décimo segundo passo, que é o mais importante, que é o nosso propósito, levar a mensagem aos que ainda sofrem.
2: Muito bem, né? Reforçando aí os trabalhos do CTO, vamos informar para vocês os endereços e os grupos de AA na região. Né? Grupo Amor e Felicidade em Barra Feliz, rua Cláudio Honório dos Reis, 31. As reuniões nas quarta-feira, às 19h às 21 horas. Nós temos hoje o prazer de receber a turma, o pessoal do grupo lá de Nova Aparecida.
1: Né? Grupo Felicidade.
2: O Grupo Felicidade. O Grupo Caminho Boa Sorte, em Catas Altas, rua Monsenhor Barros, número 49. Reuniões no domingo, às 15h às 17h, aos sábados, 19h às 21 horas. O Grupo Caridade. O Grupo de Caridade AA, endereço Rua Professor Drummond, 145, no Distrito Cláudio Manuel, em Mariana. Reuniões no segundo, quarto domingo do mês, 9 horas a 11 horas. Reuniões. No Grupo Novo Mundo, em Barão de Cocais, Avenida Getúlio Vargas, Centro Barão de Cocais. Reuniões domingo às 9 horas e terça e sábado às 19 horas. No Grupo Porta da Esperança, Rua do Beco, número 54, Sumidouro. Reuniões na sexta-feira, às 19 horas, às 21 horas. Aproveitando o ensejo aqui para convidar, né, aqueles que interessam pela temática, são estudo da literatura, né, de AA, e nós vamos estar lá nessa sexta-feira com a temática, né, estudando sobre o livro Vivendo Sóbrio. O Grupo Santa Bárbara, endereço Rua Padre Antônio Aleixo, número 194, centro, reuniões domingo às 9 às 11 horas, segunda e quarta, sexta e sábado às 19 horas. O Grupo São Vicente, localizado em Santa Bárbara, na Praça 20, reuniões terça, quinta e sábado e domingo às 19 horas. E no Grupo Viver Maravilhas, endereço Rua Zacarias Nonato,

0: Número 9, Santa Cruz, Barão de Cocais, reuniões na quinta-feira, 19 às 21 horas. Né? Nós estamos chegando ao final da nossa, do nosso programa. E reforçando mais uma vez os agradecimentos a todas essas pessoas ouvintes. No mais, muito obrigado. Até a próxima quarta-feira, se Deus quiser.
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7: Muito bem, tá aí confirmando a hora certa, são 9:27. Confere aí, meu amigo Neuber, bom dia.
8: Em cima do laço, meu amigo, um excelente quarta pra você, Oredi, pra todos sintonizados na Morro Grande FM, mandando um abraço especial para a turma da OAB que está nos estúdios da emissora, 9:28, transformar a água da chuva que muitas vezes causa prejuízos no campo em reserva hídrica para o período da seca. Esse é o objetivo do projeto Vitrines de Barraginhas, lançado pela Assembleia e entidades parceiras. Graziele Mendes é quem traz os detalhes.
9: A proposta é implantar pequenas bacias escavadas no solo para reter a água da chuva e fazer com que ela infiltre na terra, ajudando a recuperar nascentes, reduzir a erosão e melhorar a disponibilidade hídrica em regiões rurais. Além das barraginhas, estão previstas ações de conservação de água e solo, como terraceamento, adequação de estradas rurais e cercamento de nascentes e matas ciliares. Segundo o engenheiro agrônomo da Embrapa, Luciano Cordoval, que idealizou esse modelo de barraginhas, a tecnologia é simples, de baixo custo, mas de grande impacto.
10: Enxurrada zero. O que é uma enchente? A enchente é a soma de todas as enxurradas de todas as fazendas, de todas as propriedades. Se você faz em todas as enxurradas, no nascedouro delas, você faz uma barraginha, você matou o problema.
9: As primeiras vitrines vão ser implantadas em Mirabela, no norte de Minas, Periquito, no Vale do Rio Doce, e Virgem da Lapa, no Vale do Jequitinhonha. Para o prefeito de Virgem da Lapa, Jim Passarinho, é a oportunidade de uma solução permanente para uma região que enfrenta históricos problemas de escassez hídrica.
11: E só quem vive no semiárido, quem tem apenas 2 meses de chuva, 10 meses de seca, sabe o que é a falta d'água.
9: A expectativa é que as áreas escolhidas para abrigar as primeiras barraginhas funcionem como modelos para produtores rurais, prefeituras e gestores replicarem a técnica. O presidente da Assembleia Legislativa, deputado Tadeu Leite, lembrou que a iniciativa é fruto de meses de debates realizados num seminário promovido pelo Parlamento Estadual pelo interior do Estado. O evento resultou num plano de enfrentamento à crise climática que, com as barraginhas, começa a sair do papel. O presidente da LMG afirmou que o objetivo é mudar a realidade do Estado.
11: Para que a gente, quem sabe, num futuro muito próximo, possa se ver livre dos caminhões-pipas, de poços artesianos. A ideia nossa é que outros prefeitos, que outros produtores, que outras entidades possam entender e conhecer o projeto Barraginhas, e possa ser replicar na sua cidade, nos seus municípios, para que a gente consiga ampliar esse projeto como um todo.
9: O investimento previsto é de cerca de R$ 300 mil por vitrine.

0: e com recursos do Programa Estadual de Conversão de Multas Ambientais. O projeto também prevê cursos, visitas e capacitação de produtores rurais e gestores.
1: São parceiros da Assembleia e o Governo de Minas, a Embrapa, a EMATER, a FAENG e a Associação Mineira de Municípios. Foram estas, Oredi, as notícias desta quarta. A gente volta amanhã, se Deus quiser. Tá certo?
2: Tá certo, um abraço e até lá.
1: Até.
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2: Muito bem, agora são 9 horas e 34, né? Tivemos aí a turma do AA, como acontece todas as quartas-feiras, né? Agora nós estamos aqui com a doutora Bianca, a doutora Ana Carolina, né? Representante lá de Bom Jesus do Amparo. E hoje nos deu a honra de trazer a avó dela aqui, tá aqui no estúdio, né? Participando do programa também, né? O Vivaço aqui. Nosso obrigado, tá? Obrigado pela presença da senhora aqui. Veio a brilhantar aqui o nosso programa. Fica à vontade agora.
10: Bom dia, Oredi. Bom dia, ouvintes da Rádio Morro Grande. Está começando mais um programa Mulheres em Foco.
11: Bom dia, ouvintes. Meu nome é Ana Carolina.
10: E eu sou a Bianca. Hoje vamos falar sobre um tema extremamente importante, Oredi. Os direitos das mulheres e as leis que existem já para protegê-las.
11: Esse programa é uma parceria da Rádio Morro Grande com a OAB de Barão de Cocais e tem o intuito de levar informação e orientação para toda a comunidade.
10: Hoje nós vamos explicar de forma bem prática e acessível 5 leis fundamentais que todas as mulheres precisam conhecer.
11: Nós vamos falar aqui sobre Lei Maria da Penha, Lei do Feminicídio, Lei do Stalking, Lei de Importunação Sexual e a Lei Carolina Dickmann.
10: Vamos começar então pela

0: Lei Maria da Penha, uma das mais conhecidas aí no nosso, na nossa comunidade, né? Uma das legislações mais importantes no combate à violência contra a mulher.
1: É isso mesmo. A Lei Maria da Penha, ela surgiu para proteger as mulheres após várias tentativas de homicídio que a Maria da Penha sofreu e sobreviveu, né, desses homicídios tentados pelo ex-marido dela. Então, antigamente, a lei era tratada como um crime simples. E depois dessas tentativas de homicídio, ela, com muita luta, conseguiu, né, fundar essa lei.
0: É isso aí. E apesar de todos pensarmos, né, que a Lei Maria da Penha, na maioria dos casos, ela exige uma agressão física, essa lei também busca punir a violência psicológica, a violência moral, a violência patrimonial e a violência sexual. Atos silenciosos, que muitas das vezes nós mulheres não damos tanta importância e às vezes nem sabemos, né, que existe uma lei que protege desses atos silenciosos.
1: Exatamente. Em casos de humilhação constantes, ameaças, controle excessivo, destruição de objetos e até impedimento das mulheres, né, de trabalhar, configuram essa violência doméstica. Por isso que é importante, né, entender quais são os seus direitos e quais condutas podem ser consideradas essa violência.
0: E a vítima pode solicitar medidas protetivas, como afastamento do agressor, proibição de contato, distância mínima.
1: Exatamente. Além de todas essas medidas, né, que podem ser solicitadas, é muito importante ter uma rede de apoio, né, Bianca? Contar com outras mulheres, contar com amigos e familiares. E, acima de tudo, saber que existem órgãos que podem auxiliar, né, em caso de violência. Em caso de emergência, nós temos daí a Polícia Militar, ligar 190, o Central de Atendimento à Mulher, 180, e um projeto interessantíssimo e recente, o Chame a Frida. É um projeto desenvolvido pela Polícia Civil para mulheres que foram vítimas de qualquer uma dessas violências citadas. Em caso de violência, pode entrar em contato através do WhatsApp. Vou falar um número, hein? Anota aí. 31 98489 3054. Esse número é o WhatsApp e ele está aberto para atender a todas as mulheres que precisarem de auxílio. Agora, gente, nós vamos falar sobre a lei do feminicídio. É outra lei importantíssima, né, Bianca?
0: Isso mesmo. O feminicídio acontece quando uma mulher é assassinada em razão da condição de ser mulher. Geralmente em contextos de violência doméstica ou menosprezo à mulher.
1: Essa lei tornou o crime de homicídio contra mulheres ainda mais grave. Ele passa a ter penas mais severas. Se antes o homem que matava uma mulher era condenado a 12 a 30 anos, com a lei do feminicídio, essa pena passa a ser de 20 a 40 anos. Então, quer dizer, aumentou bastante e é uma forma de proteger as mulheres, né? De inibir esse tipo de conduta.
0: Mas é importante entender que antes de acontecer o feminicídio, normalmente existem vários outros sinais. Aquelas violências que falamos na lei anterior, né? Da Maria da Penha. Ameaças, agressões, controle excessivo, perseguições. Todas essas ações, elas podem ser paralisadas quando acionada a Lei Maria da Penha. Então, é muito importante, mulheres ouvintes, né, dessa manhã aqui na Rádio Morro Grande, identificar esses sinais, porque a lei do feminicídio existe, mas a gente não quer aplicá-la, né?
1: Exatamente.
0: Não precisamos chegar a esse ponto.
1: Exatamente. E nunca começa, né, no mais grave. Às vezes, pequenos sinais no dia a dia já podem ser configurados violências. Às vezes, uma roupa que você usa e o agressor te impede de usar, o que você gosta de sair, ele te impede. Isso tudo é uma pontinha ali que pode desaguar em algo muito pior, né? Por isso, nenhuma ameaça ela deve ser ignorada. A gente deve ficar bem atento

0: os sinais. E como eu falei, contar sempre com o apoio da família, dos amigos, de pessoas, né, das redes de proteção mesmo. Porque muitas vezes a própria mulher, ela não percebe que ela está sendo vítima dessa violência. Ela acha que é normal, que às vezes aquilo é que ele é o excesso, né? É excesso de cuidado, é porque ele gosta muito de mim. E aí fica disfarçada essa violência. Então, muita atenção, conversar bastante com a família, com os amigos e sempre ficar atento. Nada deve ser ignorado.
1: Por isso, nenhuma ameaça deve ser ignorada. Nenhuma.
2: Vamos fazer um intervalinho só aqui e a gente volta já já.
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0: Voltamos para o nosso segundo e último bloco aqui do programa Mulheres em Foco, parceria OAB Barão de Cocais com a Rádio Morro Grande. Para relembrarmos, no primeiro bloco nós falamos sobre a Lei Maria da Penha e a Lei do Feminicídio. Para esse segundo bloco, nós vamos falar sobre a Lei do Stalking, a Lei de Importunação Sexual e a Lei Carolina Dickmann. Me conta aqui, Oredi, você já ouviu falar sobre a Lei do Stalking?
1: Já, mas me explica com mais detalhes.
2: O stalking, ele também é chamado de perseguição obsessiva, né? Isso. É um crime que tem crescido muito no Brasil. Uhum. Ultimamente, né, é uma prática invisível, mas que assola diversas pessoas, e principalmente as mulheres, né? Aqui, a lei, ela define o stalking como perseguir alguém reiteradamente,

0: por qualquer meio, ameaçando-lhe a integridade física ou psicológica, restringindo-lhe a capacidade de locomoção ou, de qualquer forma, invadindo ou perturbando a sua esfera de privacidade. E assim, essas condutas, elas não são só no mundo real, né, no físico. Isso também se estende para o digital, pessoal. Então tem que ficar muito atento a isso, né, Bianca?
1: Internet não é terra sem lei. Então é muito importante atentarmos, né? Porque o stalking é uma perseguição, é uma tentativa de controle, vigiar aquela vítima o tempo inteiro. Então isso tem que ficar muito claro. Não é apenas no presencial. A lei do stalking, ela também protege as vítimas digitais. Né? Muita gente, muitas das vezes a gente pensa que eu vou fazer um fake, eu vou criar uma conta com outro nome, com outro e-mail, com outro telefone. Então nós precisamos ficar atentos a isso, porque a lei de stalking, ela também protege a vítima de determinadas perseguições, determinadas tentativas sem o consentimento da mesma.
2: Muito bem.
0: Exatamente. Antigamente, né, essa prática era enquadrada só como contravenção penal. Agora já temos essa lei específica e o crime tem um agravante quando ele é praticado com violência de gênero. Quando o crime é praticado contra a mulher, ele pode ser aumentado. E atenção, né, gente? A gente precisa alertar sobre a prática do crime. Não é uma mensagem isolada, é perseguição reiterada. É todo dia uma mensagem no Facebook, no Instagram, no WhatsApp, ligações insistentes, a pessoa ir na sua casa, ficar na porta da sua casa te esperando sair, vigiando onde você tá. Isso tudo é stalking.
1: Tem um julgado bem interessante que muitas das vezes a gente pensa nas redes sociais, né? Quando a gente fala de internet, WhatsApp, Instagram, Telegram, Facebook. E nós tivemos um julgado recente de uma condenação de um rapaz que ele enviava Pix de um centavo para essa vítima. E lá no campo do Pix você consegue mandar uma mensagem. Ele estava bloqueado em todos os outros canais de rede social dela e ele fazia essas perseguições através do Pix. Ia mandando mensagens ofensivas, denegrindo e. Ele foi condenado em razão dentro da lei do stalking.
0: É muito sério isso, gente. Então, assim, a gente tem que sempre procurar informação. É crime, né? Essa perseguição é crime. Então, igual a Bianca falou, nesse julgado foi através do Pix. Então, guardem essas provas. Isso tudo serve para proteger vocês, para vocês conseguirem ter voz, né? E buscar os seus direitos. Então, muita atenção.
1: O ideal é sempre guardar as provas e procurar uma ajuda jurídica e policial.
0: Exatamente. Gente, agora nós vamos falar um pouquinho aqui sobre a lei da importunação sexual. A lei da importunação sexual, ela surge aí para proteger vítimas de assédio e abuso em locais públicos ou privados.
1: Importunação sexual é a prática, é praticar ato libidinoso sem o consentimento.
0: É isso mesmo. Toque sem permissão, beijo forçado, assédio em ônibus, atos obscenos, tudo isso é importunação sexual. A lei, inclusive, ela surgiu por causa dessa importunação sexual nos ônibus e metrôs de São Paulo. Lá em 2018, o crime, os homens se masturbavam e ejaculavam nas mulheres dentro do transporte público. Então, foi algo urgente que precisou ser criado para proteger, principalmente mulheres, né, Bianca?
1: Exatamente. Mulheres indo trabalhar, voltando do trabalho, pós-dia cansativo, eram obrigadas, né, a passar por situação como essa.
0: Loucura.
1: E o consentimento, ele é indispensável em qualquer situação, gente.
0: Nenhuma roupa, comportamento, nada, nada, nada justifica abuso.
1: Agora vamos falar sobre crimes virtuais. Né, conhecida como Lei Carolina Dickmann.
0: Gente, essa lei ficou muito conhecida, né, por ser uma atriz famosa. A Lei Carolina Dieckmann, ela surgiu após o vazamento de imagens íntimas

0: essa atriz. Ela, na época, eu acho que foi um computador que
1: Foi um
0: ela
1: computador
0: levou
1: dela.
0: para formatar e tinha fotos íntimas. E essa pessoa que foi contratada para prestar um serviço divulgou essas fotos íntimas dela nas redes sociais e expôs, né, intimidade da atriz.
1: Isso aconteceu lá em 2011. E além desse, e além de antes de vazar essas imagens, antes dele divulgar, ele tentou extorquir, né? Ele tentou comprar essas imagens dela. Enfim, abuso de todas as formas aí. Essa lei combate invasões de celulares, computadores e divulgação indevida de conteúdos pessoais.
0: É, invadir dispositivo eletrônico, roubar foto ou compartilhar imagem íntima sem autorização pode gerar punição criminal. Então, assim, né, gente, vamos ter atenção aí, porque às vezes você acha que só porque você recebeu uma imagem de uma mulher, o famoso nude, né, recebeu um nude da mulher. Ah, não, eu só compartilhei, não fui eu que tirei a foto, então não vai acontecer nada. Atenção, porque você pode sim ser responsabilizado nessa situação. Então, né?
1: Não só o furto da imagem, né?
0: Exatamente, o compartilhamento.
1: O compartilhamento
0: também
1: é configurado. Então, por isso é importante a gente sempre ficar muito atento com senhas, proteção de senhas, ativar a autenticação em dois fatores, ter cuidados com links e golpes, né? Ficar muito atento a todas essas manobras que podem ser articuladas aí para invasão de aparelhos pessoais.
0: Exatamente, gente. E aí, só para contextualizar, né? Hoje nós trouxemos aqui as 5 leis que toda mulher deve conhecer. Essas 5 leis nasceram de casos reais, de mulheres reais e de lacunas que a lei não cobria. Elas nasceram de uma necessidade de proteção da mulher. Então, vou voltar a falar os números, né? 180, Central de Atendimento à Mulher, 190, Polícia Militar. Fiquem atentas, se passarem por qualquer situação desse sentido, né, de violência, vocês podem entrar em contato. E, novamente, sobre o chamado da Frida, que é uma iniciativa aqui da Polícia Civil, é de Minas Gerais, e tem o WhatsApp. Eu vou repetir o número do WhatsApp para vocês. É 319-8489-3054. Qualquer situação, qualquer emergência, urgência, ou mesmo busca de informações, vocês podem contactar.
1: Hoje aprendemos que conhecer os próprios direitos é uma ferramenta de proteção e cidadania.
0: Esperamos, gente, que esse programa possa ajudar mulheres a identificar essas situações de violência e entenderem que existe, né, a proteção legal. Vocês não estão desamparadas.
2: Muito bem.
1: Mais uma vez, agradecemos aqui à Rádio Morro Grande, a essa parceria tão importante da OAB de Barão de Cocais, em levar conhecimento, né, e informação a toda a população.
2: E agora nós temos ali, já chegou ali o Padre Bruno, com o programa Hora da Palavra.
1: Gente, por falar em padre, quero mandar aqui um abraço
0: pro JJ.
1: O padre JJ, padre João Joaquim, lá da paróquia de Pelotas, né? Que tá aqui ouvindo a gente. Um grande abraço aí, padre. Muito obrigada pela audiência.
0: Obrigada a todos. Um bom dia.
2: Pois é, agora vocês vão ficar na companhia também ali do Padre Bruno, ele já está preparado, está esbeltão, rapaz, ele está malhando, viu?
1: Padre Bruno está no foco.
2: Está no foco, está chique.
1: É isso aí.
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Falar com Jean. Eu vou!

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6: Agora 10 horas e 5 minutos.

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Muito bem, queridos ouvintes da Rádio Morro Grande FM, um bom dia para todos. Que bom ter a sua companhia nesse nosso momento de fé. Hoje, dia 27 de maio, nós estamos vivendo essas alegrias do mês de maio, concluindo o mês de Maria. Vamos fazer um programa especial sobre Nossa Senhora, e você é o nosso convidado a estar sintonizado conosco neste nosso programa A Hora da Palavra. Hoje vamos meditar as virtudes de Nossa Senhora, virtudes que nos ajudam na nossa vida de fé, que nos ajudam mesmo, né, no nosso seguimento a Jesus Cristo. E você pode mandar o seu pedido de oração, o seu abraço, pelo telefone 319-8557-8367. E aí vou pedir a delicadeza de todos que, ao escrever a sua mensagem, você já se apresente. Bom dia, Padre Bruno, sou fulano de tal, da comunidade tal, e o seu pedido, a sua intenção, o seu abraço especial, para facilitar, porque são muitas as mensagens e tem hora a gente não consegue atender a todo mundo. Então fica o convite para a gente estar, né, vivendo esse momento de fé. E ao final nós vamos conceder uma bênção especial para as imagens de Nossa Senhora, rosários, terços, objetos de devoção mariana, vivendo as alegrias deste mês de maio. Então vamos iniciar o nosso programa invocando as luzes do Espírito Santo sobre nós.

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1: Vamos fazer dessa música

0: Idiota.
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2: Nós vamos iniciar este nosso momento de fé invocando as luzes do Espírito Santo sobre nós. Em nome do Pai, do Filho e do Espírito Santo. Amém. Espírito Santo, Consolador, concedei-me o dom da fortaleza. Fortalecei minha alma para superar as dificuldades de cada dia, os tormentos das perseguições e as insídias do maligno. Ajudai-me a ser forte em meio às fraquezas espirituais, para que eu seja sinal de teu amor e bondade. Espírito Santo de luz, concedei-me o dom da sabedoria, que eu tenha o discernimento necessário para distinguir o mal do bem, a mentira da verdade, a guerra da paz. Que tua santa sabedoria ilumine os espaços confusos de minha alma. Espírito Santo Paráclito, concedei-me o dom do entendimento, para que eu compreenda corretamente a vontade do Pai Celestial para a minha vida. Dai-me entender o próximo com amor, misericórdia e paz.

que eu compreenda com todo o meu ser o amor de Cristo Jesus por mim e pela humanidade. Espírito Santo, advogado celestial, concedei-me o dom da ciência, que, iluminado pela tua luz divina, eu compreenda corretamente os planos de Deus para a minha vida e seja obediente aos ensinamentos divinos, sendo assim um sinal permanente da misericórdia do Mestre Jesus no mundo. Espírito Santo, conselheiro divino, concedei-me o dom do conselho, ilumina o meu entendimento, para que eu busque em Deus as respostas para as minhas dúvidas e inquietações, humanas e espirituais. Colocai em meus lábios palavras que restabeleçam a paz do mundo e ajudai-me a levar sempre um conselho que devolva às almas aflitas a serenidade em Deus. Divino Espírito Santo, concedei-me o dom da piedade, que minhas orações sejam pontes de amor, que unam meu coração ao coração de Deus Pai e do Cristo Senhor, que meu fervor espiritual se renove sempre, para que minha alma frutifique na fé e na esperança. Espírito Santo, consolador dos aflitos, concedei-me o dom do temor de Deus, para que eu tenha sempre diante dos meus olhos a bondade divina, e que meus pensamentos, palavras e ações não sejam uma ofensa ao amor misericordioso do Pai Celestial. Amém. Iluminados pelo Espírito Santo, que derrama em nós os seus dons, vamos agora nos preparar para acolher a palavra de Deus que nos será dirigida.

Hoje meditaremos o Evangelho de Marcos, capítulo 10, versículos de 32 a 45. Repetindo, Marcos 10, de 32 a 45. O Senhor esteja convosco, Ele está no meio de nós. Proclamação do Evangelho de Jesus Cristo, segundo São Marcos, glória a vós, Senhor. Naquele tempo, os discípulos estavam a caminho, subindo para Jerusalém. Jesus ia à frente. Os discípulos estavam espantados e aqueles que iam atrás estavam com medo. Jesus chamou de novo os 12 à parte e começou-lhes a dizer o que estava para acontecer com ele. Eis que estamos subindo para Jerusalém e o Filho do Homem vai ser entregue aos sumos sacerdotes e aos doutores da lei. Eles o condenarão à morte e o entregarão aos pagãos. Vão zombar dele, cuspir nele, vão torturá-lo e matá-lo, e depois de 3 dias ele ressuscitará. Tiago e João, filhos de Zebedeu, foram a Jesus e lhe disseram: Mestre, queremos que

e faças por nós o que vamos pedir. Ele perguntou, o que quereis que eu vos faça? Eles responderam, deixa-nos sentar um à tua direita e outro à tua esquerda quando estiveres na tua glória. Jesus então lhes disse, vós não sabeis o que pedis. Por acaso,

que eu devo ser batizado, mas não depende de mim conceder o lugar à minha direita ou à minha esquerda. É para aqueles a quem foi reservado. Quando os outros 10 discípulos ouviram isso, indignaram-se com Tiago e João. Jesus os chamou e disse: Vós sabeis que os chefes das nações as oprimem e os grandes as tiranizam, mas entre vós não deve ser assim. Quem quiser ser grande, seja o vosso servo, e quem quiser ser o primeiro, seja o escravo de todos. Porque o Filho do Homem não veio para ser servido, mas para servir e dar a sua vida como resgate para muitos. Palavra da salvação, glória a vós, Senhor.

Irmãos e irmãs, queridos ouvintes do nosso programa Hora da Palavra, Rádio Morro Grande FM, na última segunda-feira, nós retomamos o tempo comum. Nós terminamos o tempo da Páscoa, na festa de Pentecostes, no último domingo, e agora nós retornamos ao tempo comum, vivendo a oitava semana deste tempo litúrgico, que quer nos colocar ainda mais mergulhando na intimidade com o Senhor, na espiritualidade do discipulado. Acompanhando a vida pública de Jesus, nós somos convidados ainda mais a crescer no amor e, sobretudo, colhendo lições importantes para a nossa vida. E ao ouvirmos este capítulo 10 de São Marcos, nós vemos Jesus que sobe a Jerusalém e nós o seguimos. Estamos a caminho de Jerusalém. Jesus vai à frente, decidido, o rosto voltado para a cidade santa, onde o espera a cruz. Os discípulos vêm atrás, espantados, inquietos. Há algo no andar do Mestre que lhes corta a respiração. Uma determinação solene, um silêncio carregado de mistério. Aqueles que seguem mais distantes sentem medo. Pressentem que algo de grandioso e terrível está por acontecer. Então Jesus chama os 12 à parte e pela terceira vez anuncia com clareza o que o aguarda. Traição, condenação, zombarias, cuspidas, tortura, a morte. Mas no terceiro dia, a alegria da ressurreição. Pensemos bem, Jesus não esconde a verdade. Não adoça o caminho, não promete triunfos terrenos antes da cruz. Pelo contrário, desenha diante dos discípulos o roteiro completo da paixão e continua subindo. Essa imagem merece a nossa atenção. Cristo à frente e os discípulos atrás. Mas os discípulos não estão tranquilos, pelo contrário, estão assombrados e temerosos. Esta é a imagem da igreja em todos os tempos. Seguimos aquele que vai ao encontro da paixão. Seguimos sabendo que a cruz não é acidente de percurso, mas caminho necessário para a glória. Jesus sobe com atenção e nós, com medo, vamos o seguindo. Mas Jesus mal termina de anunciar a paixão e dois dos discípulos se aproximam com um pedido surpreendente. Tiago e João querem os primeiros lugares na glória. Querem sentar-se à direita e à esquerda do Mestre quando ele reinar. Que contraste! Cristo fala de sofrimento e os discípulos pensam em honra. Cristo anuncia a morte, os discípulos com trono. A cegueira dos discípulos é reflexo da nossa cegueira. Quantas vezes, ouvindo o Evangelho da cruz, nosso coração ainda persegue glórias mundanas, prestígio, reconhecimento e poder? Jesus responde com paciência. Pergunta se podem beber o cálice que ele vai beber, se podem ser batizados com o batismo de sangue que o aguarda, e eles respondem afoitos, com pressa: sim, podemos.

0: não sabem o que estão falando. Mas Jesus não os rejeita. Pelo contrário, confirma que beberão o seu cálice, que serão batizados com o seu batismo. E de fato, Tiago foi o primeiro apóstolo mártir. João beberia o cálice do exílio e da solidão. Mas os lugares de glória, o lugar no céu, não dependem da nossa ambição. São reservados pelo Pai àqueles que seguem o caminho do Filho, caminho do serviço e da entrega. Os outros 10 discípulos ficam indignados com Tiago e João pela pergunta que fazem, mas Jesus os chama e lhes dá uma grande lição. Entre os pagãos, os grandes dominam e oprimem, mas entre vós que estão sendo formados na minha escola, não deve ser assim. Quem quiser ser grande, seja servo. Quem quiser ser o primeiro, seja o último de todos. Porque o Filho do Homem não veio para ser servido, mas para servir e dar a vida em resgate de muitos. Eis aqui o coração da vida cristã. O senhorio verdadeiro, a glória está no serviço. São Paulo nos ensina que Cristo, sendo Deus, não se apegou à sua glória, mas se esvaziou, tomou a forma de escravo. Este é o modelo, esta é a medida do discípulo. A primeira leitura da missa, de que é atribuída a São Pedro, nos lembra que fomos resgatados não com prata e nem ouro, mas com o sangue de Cristo, o Cordeiro sem mancha. Nós nascemos de novo da palavra viva e permanente. A grandeza que buscamos não pode estar nas honras que passam, mas na conformação ao Cordeiro Imaculado. E no dia a dia, como viver isso? Portanto, precisamos examinar o nosso coração, seja quando estamos rezando, quando estamos trabalhando, quando estamos com os outros. Será que nós buscamos ser servidos ou servir? Seja no casamento, no trabalho, na paróquia, na vizinhança, nós estamos dispostos a tomar o último lugar ou queremos reconhecimento e destaque? Cristo nos chama a uma revolução interior. Não basta fazer coisas boas, é preciso fazê-las com espírito de serviço, sem esperar recompensas, aplausos ou gratidão humana. A esposa que cuida do lar cansada, o pai que trabalha em silêncio, o filho que obedece sem murmurar, o colega que ajuda sem alarde, todos estão bebendo o cálice de Cristo. Quando na nossa vida enfrentarmos algum tipo de humilhação, quando enfrentarmos alguma injustiça, ou até quando formos esquecidos uns pelos outros, vamos nos lembrar que Jesus sai da Galiléia para Jerusalém para ser cuspido e morto. Se nós o seguimos de todo o coração, não vamos esperar a melhor sorte. Pelo contrário, ele ressuscitou o terceiro dia. E sabemos que para nós que somos cristãos, a cruz não é o fim, mas é o caminho para a glória verdadeira. Portanto, vamos ter a confiança. Como nos lembra um salmo, servir a Deus com alegria, amar sem fingimento e saber que o Pai reservou lugares de honra para aqueles que, à semelhança de seu Filho, se fizeram últimos por amor. Portanto, vamos pedir, nesse dia 27, à luz da palavra de Deus que nós ouvimos, uma única graça ao Senhor. Senhor Jesus, ensinai-nos a servir. Senhor Jesus, ajude-nos a fazer da nossa vida um serviço de amor. Senhor, ajude-nos a perceber que a humildade é algo indispensável na vida daqueles que estão dispostos a te seguir. Alimentados por essa palavra, nós vamos ouvir uma música que nos recorda a nossa missão, sermos profetas aonde estivermos. Em seguida, vamos a um breve intervalo comercial e já voltamos com o nosso programa A Hora da Palavra.
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se levantar. Quem tem Maria como mãe tem sempre o amor de Jesus.

Muito bem, agora 10h41, dando sequência ao nosso programa A Hora da Palavra. Hoje nós queremos meditar um pouco mais sobre as virtudes de Nossa Senhora. Nós estamos encerrando este mês tão especial, dedicado à Virgem Maria, Nossa Mãe Santíssima. Durante todo o mês de maio, nós elevamos os nossos olhos a Deus e, sobretudo, àquela que Deus escolheu para ser a Mãe do Salvador. Na maioria das celebrações, nós tivemos as homenagens feitas pelas crianças, pelos jovens, pelos adultos, pelos movimentos da nossa paróquia. E hoje nós queremos refletir as virtudes de Maria, virtudes que nos iluminam em nossa caminhada cristã e nos ensinam a viver mais perto de Deus. Irmãos e irmãs, Maria não foi grande apenas pelos privilégios recebidos, mas principalmente pela forma como respondeu ao chamado de Deus. Ela viveu a humildade, a obediência, a pureza, a fé, o silêncio, a coragem e o amor. A primeira virtude que nós contemplamos em Maria é a humildade. Quando o anjo Gabriel anunciou que ela seria a mãe do Salvador, Maria respondeu com simplicidade e entrega: Eis aqui a serva do Senhor, faça-se em mim segundo a tua palavra. Mesmo escolhida para a missão mais alta da humanidade, Maria não se exaltou. Ela se chamou serva. Santo Agostinho disse que a humildade de Maria agradou mais a Deus do que a sua virgindade. E olha que frase profunda. Nós vivemos em um mundo onde muitos querem aparecer, ser maiores que os outros. Mas Maria nos ensina o caminho contrário, a simplicidade. E a simplicidade que leva ao serviço, e leva ao serviço porque confia no Senhor. Outra virtude muito bonita de Nossa Senhora é a virtude da obediência. Maria confiou plenamente no Senhor, mesmo sem compreender tudo o que aconteceria em sua vida, a ponto de sua prima Isabel responder, né, a Nossa Senhora: Feliz aquela que acreditou, porque será cumprido o que o Senhor lhe prometeu. Maria, ela confiou na promessa de Deus. Mesmo diante das dificuldades, mesmo quando tudo parecia perdido, seja no nascimento simples de Jesus em Belém, na fuga para o Egito, ou até mesmo no Calvário, ela permaneceu fiel. São João Paulo II, um santo papa dos nossos tempos, dizia que Maria viveu a peregrinação da fé. Ela caminhou pela fé e não pelas certezas humanas. Quantas vezes na nossa vida pessoal nós queremos entender tudo antes de confiarmos em Deus? Colocamos perguntas, colocamos porquês, queremos respostas claras e precisas que nunca virão, e em muitos momentos nós até nos distanciamos de Deus. Maria nos ensina a dizer diariamente: Senhor, eu não compreendo tudo, mas eu confio. Ao mesmo tempo, nós contemplamos em Maria a virtude do silêncio. O Evangelho nos diz que Maria guardava todas essas coisas, meditando-as em seu coração. Maria era a mulher do silêncio interior. Em um mundo cheio de barulho, confusão e distrações, Nossa Senhora nos ensina a escutar mais a voz de Deus. E muitas vezes, Deus fala no silêncio do nosso coração. Se pegarmos as Sagradas Escrituras, nós vamos perceber que Maria não aparece falando muito nos Evangelhos, mas a sua presença fala profundamente.

0: Afinal, São Padre Pio dizia: amem Nossa Senhora e façam-na amada. Quem ama Maria, aprende dela a oração, o recolhimento e a intimidade com Deus. Uma outra virtude maravilhosa de Nossa Senhora é a pureza. E Jesus dizia no Sermão da Montanha: bem-aventurados os puros de coração, porque verão a Deus. Maria foi toda de Deus, seu coração era limpo, santo, completamente disponível à vontade divina. É por isso que nós proclamamos que Maria é imaculada, não conheceu o pecado. Num tempo em que tantas coisas tentam afastar as pessoas da santidade, Maria continua sendo sinal de pureza, de fidelidade e entrega total ao Senhor. Ela nos aponta o caminho de santidade, a ponto de que São Luís Grilhão de Montfort escreveu: foi por causa de Maria que Jesus vem ao mundo, e é também por Maria que ele deve reinar no mundo. Maria sempre conduz a Jesus. Ela nunca fica com a glória para si mesma. Afinal, toda devoção verdadeira nos aproxima mais de Cristo. Mas Maria também nos ensina a virtude da caridade. Logo após receber o anúncio do anjo, ela partiu apressadamente para ajudar a sua prima Isabel. Maria não ficou parada pensando em si, mas ela serviu. A caridade verdadeira nos move ao encontro do outro. Quantas famílias precisam hoje de amor, reconciliação, escuta e oração? Nossa Senhora nos ensina a sermos presença de paz e de esperança na vida das pessoas. Portanto, ao encerrarmos este mês mariano, nós queremos pedir à Virgem Santíssima que forme em nós um coração semelhante ao dela, que aprendamos a humildade, a obediência, o silêncio, a pureza, a fé e a caridade. E vamos nos recordar sempre daquilo que dizia São Bernardo em uma de suas orações: jamais se ouviu dizer que alguém que tenha recorrido à vossa proteção tenha sido desamparado. Maria nunca abandona um filho que reza. Pelo contrário, ela nos ajuda a engrandecer Jesus com nossa vida, e que o seu testemunho de fé nos aproxime ainda mais desse Deus amor que nos orienta e que nos conduz. Por isso, vamos ouvir uma música que nos ajuda ainda mais a guardar essas virtudes de Nossa Senhora em nosso coração. E já voltamos com o finzinho do nosso programa, A Hora da Palavra.
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1: Muito bem, agora 10h52, pouco a pouco a gente vai chegando para o finzinho do nosso programa A Hora da Palavra. E aí quero recordar a programação das nossas paróquias de São João Batista e de São José para esses próximos dias. Recordo que tem acontecido, está acontecendo, melhor dizendo, a trezena em honra a Santo Antônio, padroeiro da comunidade do Capim Cheiroso. Então sempre no horário das 19h30 teremos a trezena. Alguns dias com a celebração da Santa Missa, outros dias com a celebração da Palavra, mas nós teremos nessa presença preparatória do nosso coração para a festa de Santo Antônio. Então recordo que logo mais às 19h30 nós teremos a Santa Missa na comunidade do Capim Cheiroso. Amanhã, dia 28, quinta-feira, nós teremos a missa às 7 horas da manhã na Matriz de São José, às 15 horas na Capela do Hospital Municipal, às 19 horas na Comunidade São Judas Tadeu, no bairro Garcia. E recordo que na parte da noite teremos ainda celebração da Misericórdia aqui no Santuário de São João Batista e a trezena de Santo Antônio lá no bairro do Capim Cheiroso. No dia 29, sexta-feira, nós teremos missa às 7 horas da manhã na Matriz de São José e também no Santuário de São João Batista. E nós vamos retomar o atendimento de confissões e adoração ao Santíssimo no Santuário de São João. Então, após a missa das 7, ali por volta de 8 e pouquinho até as 11h30, nós teremos a adoração silenciosa do Santíssimo e em seguida teremos o atendimento de confissões. E na parte da noite nós teremos a trezena de Santo Antônio. Sábado, dia 30, várias celebrações aqui nas nossas paróquias. São 6 celebrações só no sábado. Então nós teremos às 18 horas missa na comunidade da Viúva. Às 18 horas, missa na comunidade de Cocais. Este final de semana, por ser o quinto sábado, então nós teremos a Santa Missa no Santuário de São João Batista, às 19h30. Também às 19h30 acontece a trezena de Santo Antônio lá na comunidade do Capim Cheiroso e a abertura da trezena de Santo Antônio em outro bairro, o bairro Cabeça de Ferro. São duas as comunidades dedicadas a Santo Antônio. Então teremos a abertura da trezena de Santo Antônio lá na comunidade Cabeça de Ferro. E às 20 horas, missa na Matriz de São José. Dia 31, quinto domingo, nós teremos missa às 7 da manhã no Santuário, às 8 horas na Matriz de São José, às 10 horas no Santuário, às 15 horas na Comunidade Boa Vista, às 18 horas na Comunidade do Leão 13, às 19h30 no Santuário e no horário das 19h30 a trezena de Santo Antônio no Capim Cheiroso e na Cabeça de Ferro. Então são 8 celebrações que nós vamos ter só no domingo. Então somando as 6 do sábado e as

8 do domingo, 14 horários de celebração no final de semana aqui na nossa cidade. E como eu sempre gosto de dizer nas missas, só não reza quem não quer. Então a gente já divulgou essa programação e fica o convite para todo mundo estar participando conosco. Recordo que também vai acontecer no próximo final de semana, lá no Cantinho do Céu, um retiro espiritual mariano. Então você que queira participar conosco, que queira rezar durante todo o dia, começando às 8 horas da manhã, né? E vamos até o horário da missa, terminando com uma caminhada mariana em direção à comunidade do Leão 13. Não tem nenhum valor, a gente só pede que leve um alimento para a partilha, para que a gente possa viver, né, estreitar ainda mais esse laço da fraternidade. Nós vamos agora mandar os nossos abraços. Temos aqui 48 mensagens não lidas no telefone do padre. São 70 e tantas mensagens. A gente vai lendo aqui. Se der para atender todo mundo, ótimo. Se não der, que o pessoal já se sinta abraçado. Então vamos lá. Bom dia, Padre Bruno. A tia Eva, lá do bairro Santo Antônio. Peço bênçãos para o Senhor, para a minha família, para as meninas do Sagrado Coração de Jesus e todos da rádio e ouvintes. Que o Sagrado Coração de Jesus abençoe a todos nós. Um abraço, viu, tia Eva? Também a Yasmin, lá de Viçosa. Bom dia, Padre Bruno. Espero que esteja bem. Que Deus te abençoe hoje e sempre. Temos aqui também o Bruno, lá de Catas Altas, meu compadre, ligadinho conosco. A Luciana, também de Catas Altas. Bom dia, Padre Bruno. Estamos na escuta. Deus abençoe. A Dalva, lá de Viçosa, da paróquia de São Silvestre, pedindo orações para seus filhos e para toda a sua família. Temos aqui também a Luciana, a Titita. Sua bênção, Padre. Eu quero agradecer pela vida da minha família. Deus abençoe. Temos também aqui a Juliana, sintonizada conosco. Juliana da rádio, né? Que a gente fala. Tá ligadinha conosco. Também a Beatriz, lá em Catas Altas. Bom dia, Padre Bruno. Peço uma bênção especial para minha casa, minha família e todos que acompanham as suas palavras. Que Jesus nos proteja de todo mal, nos dê sabedoria, fé e serenidade para seguirmos firmes com a sua graça. A Gorete, lá em Pinheiros Altos, também ligadinha conosco. Temos também a Efigênia Pena, lá em Itabirito. Bom dia, Padre Bruno, sua bênção. Sou Davi Geraldo, bairro Serra Vila. Peço oração para os meus filhos, João Vitor Salles Pereira e Lucas Emanuel. Que Deus os abençoe sempre. Quero mandar um abraço também para minha mãe, Sueli, meu pai Marcelo, meus tios que estão sintonizados conosco, toda a minha família. A Dulce Rodrigues, a vossa bênção, Padre Bruno. Peço orações para mim e para minha família. Bom dia, Padre Bruno, sua bênção. Aqui é Veridiana. Peço oração para o meu marido Felipe e meus filhos Pedro e Isadora. Fique com Deus, um abraço. Deus abençoe. A Zenaide, lá do bairro da Viúva. Bom dia, Padre Bruno, sua bênção. Peço orações para o meu marido Carlos, que faz aniversário amanhã. Deus abençoe e parabéns. Olá, Padre Bruno, um abraço da Rádio São José Operário. Estaremos juntos retransmitindo a Hora da Palavra. Sou Hernando Santos, do bairro Garcia 2, e peço oração para toda a minha família, em especial para minha esposa Alessandra. Deus abençoe. A Ivana, lá em Catas Altas. Peço orações por umas amigas que estão em processo de cura de câncer de mama, intestino e doenças psicológicas como a depressão e distúrbios. Gratidão. Vamos rezando uns pelos outros, né, Ivana? Bom dia, Padre Bruno. Sou a Marlene, do bairro Cantinho do Céu. Peço orações por mim e por toda a minha família, meus amigos e amigas de caminhada. Que Deus nos dê muita paz, saúde nesses tempos conturbados. Deus abençoe. Um abração aí para o Mercedes Bibiano, lá em Ouro Preto. Bom dia, Padre Bruno, sua bênção. Sou Conceição Teixeira, da comunidade de Águas Claras, em Mariana. Peço orações para toda a minha família, pelo nosso pároco, Padre Fabrício, por todos os padres e seminaristas. Um abraço, Deus abençoe. Também a Tunica, lá em Catas Altas. Bom dia, Padre Bruno, sua bênção. Peço orações para uma amiga e também para

seu filho. Um abraço especial para Marina Rufino. Bom dia, Padre Bruno. Que Deus abençoe o seu dia. Temos também aqui a Jerusa, em Catas Altas, ligadinha também conosco. Bom dia, Padre Bruno. Mande uma bênção para mim, Amélia e minha irmã Ladinha, aqui da Lagoa. Estamos em sintonia com o senhor. E mande também uma bênção para Rita, um abraço para Cabelo de Fogo, né? Que deve estar sintonizada conosco. Dona Jesuína, bom dia, Padre Bruno. Peço sua bênção para mim e por toda a minha família. Peço orações e bênção para a minha sobrinha, Nária Aparecida, pela recuperação da saúde. Que Deus abençoe o senhor. Um abraço, Deus abençoe. Bom dia, Padre Bruno e a Débora, sua bênção. Quero mandar um abração para todos os meus pais, amigos, afilhados e os ministros da comunhão eucarística. Deus abençoe sempre. A Isabela, bom dia, Padre Bruno. Aqui é a Isabela, gostaria de rezar pela minha família que está ligadinha no programa. Um abraço também para Terezinha, tia T, lá em Piranga, ligadinho conosco. Bom dia, Padre Bruno, a sua bênção. Cecília da Paróquia de São José. Estou aqui para agradecer pela recuperação dos netinhos e pela minha... aqui faltou alguém que está grávida e esteve no hospital. Para todas as famílias em Cristo, Jesus e Maria. E pelos padres da nossa paróquia. Que Deus abençoe sempre. Um grande abraço aí para Cecília. Temos aqui também... o Marcelo, bom dia, Padre Bruno, paz e bem. Que Maria nos ajude a ser cada dia mais fiéis aos ensinamentos de seu filho. Temos também aqui, bom dia, Padre Bruno, sua bênção. Sou Elza, quero pedir uma bênção especial para os meus netinhos, Isabela, Maria Fernanda e o Theo. Deus abençoe sempre. Também um abraço para o Vinícius, que está sintonizado conosco. Deixa eu ver quem mais. Eu acho que são todos aqui que mandaram mensagens. Se tiver mais alguém, não fique bravo com o padre não, né? Mas que Deus abençoe a todos, né, que estão sintonizados conosco. Um abraço especial para os funcionários das nossas paróquias que estão aí se dedicando no serviço, na lida cotidiana. Deus abençoe sempre. Também um abraço para o Padre Rosenberg, para o Diácono Apolinário. Hoje eu trago também um abraço do Dom Ayrton. Tive uma reuniãozinha com ele ontem, pediu que transmitisse. Um abraço para todos aqui da cidade Barão de Cocais. Lembrando que o Dom Ayrton estará conosco no encerramento do nosso jubileu. Então a presença do nosso pastor, do nosso arcebispo, junto da nossa festa, na nossa terra. E, salvo engano, nós vamos ter a presença do bispo esse ano 3 vezes. Na festa de São João, na festa da Mãe Augusta do Socorro, no dia 13 de agosto. E ainda falta confirmar, mas tudo indica que também no sacramento da Crisma, que está por aí. Aproveitando esse introte, eu falei, né, nas missas do final de semana, que quem vai receber o sacramento da Crisma esse ano? Aqueles que já estão na catequese. Tem muita gente que está indo no escritório, mandando mensagem, tentando arrumar um jeitinho brasileiro para entrar na turma, e não tem como. Para receber os sacramentos é necessária a devida preparação. Então, esse ano, né, a Crisma vai acontecer em agosto para os catequizandos que já estão nas turmas aí já há um bom tempo, né, nesse processo catequético. Um ou outro tem a transferência, fizeram a preparação em uma paróquia, a paróquia dá a transferência para apenas receber o sacramento, mas infelizmente não tem como, né, conceder o sacramento a quem não está na catequese. E aí, infelizmente, é isso. Porque eu sempre falo, quando o padre fala sim, tá tudo muito bom. Quando o padre fala não, aí tinha uma música que tocava na rádio, taca pedra na Geni, né? Mas, infelizmente, a gente tem que seguir aquilo que a igreja está nos orientando. Então, que a gente possa mesmo ter essa maturidade, essa serenidade, né, nesse momento. E termino convidando a você que me escuta para ser voluntário do nosso jubileu. Nós estamos precisando muito da ajuda do nosso povo cocaense, porque faltam poucos dias
para o início do nosso 20º jubileu em honra a São João Batista. E a gente sabe que a participação tem grande possibilidade de ser muito grande, né? Muita gente voltando à fé católica, muitas pessoas que

0: estão retornando à comunidade de fé e outros que, pela própria devoção a São João, naturalmente já estão junto de nós. Então, eu quero ver se esse ano a gente consegue 100 voluntários para estarem nos ajudando na acolhida, na limpeza, na organização e nas outras áreas de serviço, salão das confissões. Enfim, a gente precisa muito da ajuda de todos. Então fica o convite, a oportunidade de vivermos esse jubileu. Então até o dia 5 nós contamos com a presença de todos. E por fim, recordo que nós teremos no dia 4 de junho, a próxima quinta-feira, sem ser amanhã, o dia de Corpus Christi. E esse ano nós vamos ter uma única celebração aqui dentro de Barão de Cocais. Então teremos missa às 15 horas no ginásio poliesportivo, que abriga bastante pessoas, e em seguida nós vamos fazer a procissão do Santíssimo em direção à matriz de São José, concedendo as três bênçãos tradicionais. A primeira na Praça de Nossa Senhora Aparecida, a segunda bênção lá na Praça Rondon Pacheco e a terceira à frente da matriz de São José. Então depois a gente vai divulgar direitinho, né, toda essa programação para que possamos nos organizar muito bem. Vamos receber a bênção final, a bênção hoje para os objetos de devoção mariana. Então você que tem aí a imagem de Nossa Senhora, o terço, alguma medalha, algo do tipo, também a água, pode colocar próximo ao rádio para esse momento de bênção especial. O Senhor esteja convosco, Ele está no meio de nós. Dignai-vos, Senhor nosso Deus, abençoar estes objetos de nossa piedade, para que possamos utilizá-los, prestando a nossa devoção à Mãe de Deus e, acima de tudo, louvando o vosso santo nome. Por Cristo nosso Senhor. Amém. Sobre todos que nos acompanham neste momento, pelas ondas da Rádio Morro Grande, no trabalho, alguns nos hospitais, outros que nos acompanham pela internet, desse permaneça a bênção de Deus, Pai, Filho e Espírito Santo. Amém. Semana que vem nós não vamos ter o programa, porque eu vou estar retornando de um compromisso, mas na próxima, com a graça de Deus, nós vamos ter um programa especial, nosso momento da Hora da Palavra. Deus abençoe, um abraço e até breve com a graça de Deus.
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1: Chegamos! É quarta-feira! Chegamos! Chegando mais uma edição nesta quarta-feira, dia 27 de maio, Dia Nacional da Mata Atlântica. Isso, Dia Nacional da Mata Atlântica, um dos biomas mais ricos do planeta. Olha que maravilha, hein, gente? E é claro, precisa também da nossa proteção e da nossa consciência ambiental, viu? E não a desmatação de forma alguma, né? Porque, querendo ou não, é o ecossistema que gira em torno também da Mata Atlântica, né? Dito isso, Wilson Meirelles já está no ar.

0: joga a mãozinha pra cima e fazer muito barulho aí, vai São Paulo!
1: Obrigado!
0: Muito obrigado, muito obrigado!
1: Brilhão, obrigado, querido, demais.
0: Tamo junto, cara. Obrigado, fundo do meu coração.

0: Valeu.
1: Faz barulho pro Panda!
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0: curtindo o melhor do sucesso com ele, Wilson Meirelles, na melhor programação. Não sai
1: o
0: daí,
1: grande hein, Jacobo? 11:48, na melhor.
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0: 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Bom dia!
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3: E aí, Brasil?

0: sucesso, música boa é Dilsinho e a música some. E aí, eu vou sumir ali, eu vou só ali, viu? Só uma sumidinha rapidinho, já que eu volto na melhor.
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8: E aí, Brasil, eu já voltei, foi rápido, hein?
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8: Com ele, Wilson Meirelles, e agora Patrícia.

0: Thiago Freitas, deu forró. Curtiu?
1: 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Agora 12:55.
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8: Let's go! Vamos que vamos, já de volta.
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8: Falando em sucesso, vamos tocar agora ela, Eli Jussim, Insônia da Mar.

0: Alô, participação Berto e Ronaldo pra gente finalizar esta quarta-feira, dia 27 de maio. É isso, comigo mesmo, Wilson Meirelles, finalizando mais uma edição maravilhosa do nosso programa Planeta Hits, aqui na melhor sintonia com os melhores ouvintes do Brasil. Amanhã tamo de volta.
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0: Let's go, Brasil! Fui!
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3: 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Agora 1:25. Boa tarde.
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9: 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Boa tarde.
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11: Muito bem, senhoras e senhores, e a partir de agora, aquele momento, aquele programa tão inspirado para o seu rádio radio. Está entrando no ar mais edição do Top Play comigo, Giovanni Santos, com muito carinho, muito prazer te fazendo companhia por aqui, trazendo todos os ritmos musicais, inclusive duas edições do baú, pra gente recordar as décadas de 70, 80 e 90. Fique ligado, esse é o nosso Top Play, tá no ar a partir de agora. A gente começa com Duda Beat e Chuck York.
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0: Justin Bieber com Daniel Pazer, com Gideon, também tivemos aí Simone Simaria com Já Sabe, Lady Gaga, Ariana Grande, Grey On Me, e abrindo o programa Top Play de hoje, Thiago York do The Beach com Tangerina. Fique conectado com a gente, volta já.
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0: Morro Grande FM, 1h49, na melhor sintonia.
1: 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Agradecendo sempre o seu carinho e dizendo que diariamente a gente está por aqui nesse ritmo musical contagiante, com certeza. E agradecendo a positividade sua aí do outro lado do rádio, curtindo com a gente o nosso programa Top Play. Quem canta é Alejandro Sanz, Alicia Keys.
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0: Paula Fernandes, beijo bom. Atitude 67, cerveja de garrafa. Quer vinho com o que quer ou beber? E Alejandro Sanz, Alicia Keys com Looking For Paradise aqui no Top Play.
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2: Forro Grande FM, na sua sintonia. 14 horas e 3 minutos. Boa tarde.
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1: 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Duas horas, sete minutinhos na sua sintonia.
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3: Muito bem, gente. Pode aumentar o volume. Vamos aumentar o volume porque tem pintando velhinho por aqui na primeira edição do Baú. Tem Cyndi Lauper.

0: Down to the Night, que linda canção, hein? Fez muito sucesso e no iníciozinho da década de 80. Recordamos a primeira edição do baú com Sim Lover.
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0: Julia B, Luan Santana.

0: do Bagote, Kevinho, o Brasil tem que te ver. Também tivemos aí, tive aqui com a participação do Luan Santana aqui no Top Play, cantaram pra gente a música Inesquecível.
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2: Morro Grande FM, a sua sintonia, agora 2h17, boa tarde!
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9: 2:21 na sua sintonia.
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5: Já estamos de volta, agradecendo o carinho da sua audiência pelo rádio, pela internet, no conforto da sua casa e também no trabalho. Todos aí, aquele abraço e um bom trabalho super especial. Agora tem a Alok com Bria Hip Hop.
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0: Marília Mendonça no Top Play, Rosa Embriagada, também tivemos aí o Sandy Panner e a Loki com Hip Hop, com a música Psicose aqui no Top Play. É só um tempinho, rapidinho, a gente volta daqui a pouquinho.
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2: Morro Grande FM, agora 2h31. Boa tarde.
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3: Morro Grande FM, agora 2h36, na sua sintonia.
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5: Sim, já estamos de volta com todo carinho, toda energia positiva do mundo e passando para você essa positividade, com certeza. Eu espero que você goste do nosso programa. A gente fica feliz por ter você aqui no coladinho com a gente pelo rádio, pela internet, curtindo o nosso programa Top Play. Real Styles canta pra gente.
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4: Morro Grande FM, boa tarde. Agora 2h49.

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0: 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Vivendo a alegria de trazer a locução a serviço do seu povo. 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
1: tchê. 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
1: Chama na hora, menino. Tchau, obrigado.
2: Tarde gostosa, menino, de quarta-feira, 27 de maio. Boa tarde pra você que tá aí sintonizado na Rádio Mão Grande, acompanhando aí a nossa programação. O Arena Sertaneja está no ar, papai, pra você aproveitar e participar do programa. Ligando pra cá, menino, é 3860-8590 ou o WhatsApp do Cowboy, 99751-9846. Boa tarde também aos meus parceiros do programa Arena Sertaneja. 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Boa tarde a todos os meus parceiros. Chega pra cá, menino. Animação, menino. Meio a semana, quarta-feira, menino. Tarde gostosa. Simbora. Chega pra cá, Wesley Safadão, Ressaca de Saudade. Ô, trem.

0: Quero ver vocês cantando comigo essa aqui, pode ser? Tá gravando aí, né, Didinho? Tá gravando aí, meu nobre? Então vamos cantar aqui, bora, vai.
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1: Meu querido, minha querida, boa tarde pra você que ligou o rádio aí agora. Como é que você está, meu querido? Tá na luta, tá na labuta, tá aí no seu sítio, né? Cuidando da criação. Olha, mais uma vez, eu peço encarecidamente a você que tem o seu animal aí, ó, ali na rua ali, né, do Cantinho do Céu, mais uma vez, dois cavalos ali na rua e aquele caminhão passando pra lá e pra cá, não vai dar bom, né? Cuidar do animal é bom, gostoso, mas tem que ter um lugar próprio, né? Manter preso, né? Porque dificulta. Acidente está aí a toda hora, viu? Então fica o aviso aí pra você que tem um animal, tá ali na rua, né? Na rua, faz gostar, na Rota do Minério, ali no Cantinho do Céu, viu? Um animal da cor preta. Pode passar lá e recolher o animal pra gente aí, que ajuda, né? Meu querido e minha querida, sejam todos bem-vindos mais uma tarde gostosa no Arena Sertaneja. Eu quero contar com a sua participação, viu? Liga pra cá, 3860-8590 ou Zap do Cowboy, 99751-9846. Chama na bota, papai!

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1: Alô, moçada!

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Você que tá aí agora me ouvindo aí, ó. É, menino, pede sua música. Manda, deseja aniversário pra alguém aí, ó. Manda aquela mensagem de amor. É, rapaz, pra pessoa que você ama, hein? É, trem. Vamos embora. Chama, papai.

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4: Ei, menino, vou falar com você, viu? 15 horas e 35 minutinhos, a sua participação é bom demais, viu? Olha aqui, ó, Solange aqui, ó. Boa tarde, Tarcinho Moreira, que Deus abençoe você sempre, viu? Poderia mandar aí uma música de Roberto Carlos, a que você escolher. Ô, minha amiga, então vai ser uma que eu gosto muito, né? Pode ficar tranquila, né, Roberto? O programa é ser, uma coisa que eu falo, o programa é sertanejo, mas quem manda no programa é você que tá aí do outro lado, é, pede a música que você quiser, a gente toca com o maior prazer, menino. Ô, trem, chama na bota, papai, é a Tarcinho Moreira no comando da máquina sonora, menino. Ô, boa tarde, Oredinho, Bar da Tuia, menino. Eita, eu tenho que tomar um querosene lá no Bar da Tuia, eu não, junto com vocês aí que tá do outro lado, vai todo mundo caber lá, pode ter certeza. Variedade de porções pra você, menina. É, desfrutar. Você tá doido, aquela cervejinha gelada. Oredinho com aquele papo gostoso, rapaz. É, letra num assunto, sai em outro. Eu vou falar com você, viu? Ele vai costurando aí, ó, o assunto aí. Mas no final, todo mundo tá em casa. Bar da Tuia, menino, lá na Chácara 3. Ô, trem, tô indo pra lá agora, menino. Agora não, porque eu sou mandado embora. Sai, cachorro. Chama, menino, vem pra cá. Pede sua música daqui a pouquinho, Roberto Carlos. Dona Solange, brigadão.

Tá aí, tá aí. Dona Solange pediu Roberto Carlos. E aí eu achei conveniente enviar pra ela aí tocar Cavalgada. Agora 15 horas e 44 minutinhos. Gente,

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Um abraço pra galera de Brumal aí, né? Catas Altas, Cubas, Sumidouro, ô, menino, a galera tá toda aí, menino. Chama na bota, papai!

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Ô, trem, chega pra cá, Mirosmar, menino, vai cantar aqui agora, Mirosmar, rapaz. É, rapaz, vou falar com você, viu? Quando eu passo essas músicas aqui de Mirosmar aqui na rádio, eu lembro de uma parceirinha, rapaz. É, Caroline, né? Ela tem que falar com direito o nome, porque o programa é da roça. Então, nós falar errado não é o problema. É trem. O problema é errar o nome, hein? Meu querido, tá aí, viu? Zezé de Camargo Luciano, o defensor, menino. Depois, ela, Roberta Miranda. Participação saudosa, Marília Mendonça. Os tempos mudaram. E como mudaram? Não temos mais você pra... Tá alegrando a gente, Marília, mas tá aí com Deus, que Deus abençoe, né? Sempre as nossas vidas, viu? Minha amiguinha, quero tá aí, viu? É, Mirosmar aí pra você, ao vivo, menino, chama na bota, papai!

16h15, meu amigo João Luiz e Josué aí, é menino, a galera da Espaço Carbarão tá ligadinha, tá sintonizada aí, menino, no programa Arena Sertaneja, e convida você pra levar seu carro lá, viu, na rua Moura Monteiro 251, no centro de Barão de Cocais, 998-89-5719 ou 997-19-31-60, menino. Entra em troca de óleo e muito mais. Ê, menino, fala comigo, João Luiz. Ô, Josué, fala comigo, menino. Dona Aparecida, paixão aí da Sagrada Família. Boa tarde, que Deus abençoe. Restinho de tarde, tá tomando aquele café aí gostoso. Não chama eu, menino. Entra em. Vou falar com você, rapaz. Essa galera é massa mesmo, viu? Massa mesmo. Sabe o que que é, rapaz? É, você vai saber agora, rapaz. 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

Tá aí, Gustavo Lima, menino. 16 horas e 20 minutinhos. Pra você que tá pagando velhinhas hoje, 27 de maio, feliz aniversário. Um abraço forte, Jesus e Maria te ama, meu querido, minha querida. Se tiver festa, me chama aí que eu vou, viu? Entra aí, feliz aniversário. Aí, é gostoso, hein? Apagar velhinhas, hein? 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Se não aguentar, menino, chama Tarcinho Moreira. Outro, hein?

bota, papai! Ô, meu amigo produtor rural, pequeno, médio, grande produtor rural aí, ó. Pra você aí que tá ouvindo aí, tá no seu sítio, tá no seu terreno aí, tá na sua fazenda, tá tranquilo, tá de boa? Ê, trem! Gostoso, menino, sabe o que que é? 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

0: com seus esquemas.
1: Tá cheio de esquema, hein? Quem diria? Então chama, filho.
2: Restinho de tarde gostosa, ouvindo aí as músicas do programa Arena Sertaneja, é gostoso demais, viu? 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
2: 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Ô, Filipão, fala comigo, meu irmão. Como é que tá as coisas, menino?

Meu querido e minha querida, você curtiu aí, menino? Menino, vou falar com você, viu? Você curtiu aí? É, Vinícius Loyola, o trembão, papai. Vou falar, viu? 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Meu querido e minha querida, um abraço, locutor estourado, e até amanhã, se papai do céu permitir. Fiquem todos com Deus. Tchau, obrigado. Chama!

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0: Grande FM, agora 5h59. Boa tarde.
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Morro Grande FM, 18 horas e 1 minuto. Boa noite, caros ouvintes. Momento de sintonia da fé. Em nome do Pai, do Filho e do Espírito Santo. Amém. O anjo do Senhor anunciou a Maria, e ela concebeu do Espírito Santo. Ave Maria, cheia de graça, o Senhor é convosco. Bendita sois vós entre as mulheres. Bendito é o fruto do vosso ventre, Jesus. Santa Maria, Mãe de Deus, rogai por nós, pecadores, agora e na hora da nossa morte. Amém. Eis aqui a serva do Senhor. Faça-se em mim segundo a vossa palavra. E o Verbo se fez carne e habitou entre nós. Rogai por nós, Santa Mãe de Deus, para que sejamos dignos das promessas de Cristo. Oremos. Infundi, Senhor, vos rogamos a vossa graça em nossos corações, para que nós, que conhecemos pela anunciação do anjo a encarnação de Jesus Cristo, vosso Filho, por sua paixão e morte na cruz, cheguemos à glória da ressurreição, pelo mesmo Cristo, nosso Senhor. Amém.

Irmãos e irmãs, neste momento de graça, de bênção, hora do Ângelo, momento de oração, por isso nós vamos estar aí rezando por todos os nossos familiares, por todos os doentes de nossas comunidades e por todas as pessoas que pediram as nossas orações, por todos os ouvintes que estão sintonizados conosco. Rezaremos por toda a nossa igreja, pelo nosso Papa Leão, pelo nosso Bispo Dom Ayrton, pelo nosso pároco, Padre Bruno, Padre Rosenberg. Não podemos esquecer também do Padre Antônio, né, lá da igreja, que trabalhou lá na igreja São José, conhecido como Padre Nequim, foi embora, mas continua no nosso coração. Padre Rodrigo, Padre Di, Padre Sena, Padre Luiz Faustino dos Santos, meu amigo Padre João Joaquim, Dom Maria, sua mãe, que não perde o nosso programa. Que Deus abençoe a senhora e toda a família. Reza para nós aí, Dom Maria. Padre Dioclés, Padre Luizinho, Padre Luiz Paixão, Padre Johnny, os quatro companheiros que coordenou junto com ele lá, e todos os outros padres que já passou pela nossa cidade ou que é da nossa cidade. E vamos estar aí rezando também pelo Padre Gustavo, né? Pelo Diácono Edgar. E vamos rezar para Danilo, Vitor, para todos os seminaristas. E não podemos esquecer do Diácono José Apolinário, Coroinha, Marcelo, todos os ministros, agentes pastorais e movimentos da nossa paróquia. Para Amélia, que mora aqui na Lagoa, sua irmã, e Miguel, tudo é gente boa, né? Tudo é a mesma família. Vamos também estar rezando aí para todos os ex-funcionários da Gerdau. Vamos rezar pessoal da Vale aí, todos os prestadores de serviço, tanto da Vale como da nossa própria cidade. Rezaremos para Dona Nilza, lá do Coco da Onça, e Dona Nilza aqui de Barão de Cocais, que não perde o nosso programa. Para Zequinha e família, Luiz Bebezão e família, Carlos Bragança, Chinoque, família Luiz Quaresma, família Esquarante, família Barreto, família de Melo, Magna da Liturgia, Manuel, toda a família, Edmar e Sueli. Esse Edmar é motorista que puxa eminé, então rezar para a turma que trabalha com ele lá também, né? Deus venha abençoar lá para todo mundo. Dona Eva lá de Santa Cruz, o Barrinha, Carlinhos lá de Brumal, Xixica e toda a família, para todos os comércios que estão sempre ligados conosco, para Mani e toda a família, Padre Magro, Iris, Predez, Aredio, Emílio, todos que trabalham aqui na rádio. Não podemos esquecer de Eunice, lá da comunidade de João Aleme. Um grande abraço aí, comunidade João Aleme. Luiz Gonzaga e família, Silvano Vicente da Música, mora aqui na Lagoa, Eduardo e família, Maria José Chaves, Sabina e família, Ana e as meninas.

ela não está assistindo para estar assistindo toda a família. Guedes, lá do Brás Molina, que Deus abençoe ele e toda a família. Meu amigo Hélio Totó, rezar para ele, para toda a família, e a família aí do falecido Goiaba está lá sempre ligado conosco. Que Deus abençoe vocês e toda a família aí. Para Niete e família, Miguel Henrique e família lá do Serra Vila, Laci família, Reginaldo e família, esse Reginaldo é motorista de ônibus. Amigão meu, por falar em motorista, você que está ligado aí na Alta Estrada da Vida, que São Cristóvão interceda, não só por você, mas todos aqueles que você vai cruzar na Alta Estrada, né, companheiro? E uma boa viagem. Geraldo Antônio e família, que foi meu vizinho. Ernesto e família, Washington e família. Dona Ângela e família, José Maria do Garcia e família, Orlando lá da Vila Regina, Sansão e família, Dona Irene e família. Vamos estar rezando também para Arlete e família, Gisele, seu filhinho Bento, e para você que está grávida aí, que Nossa Senhora cubra com o seu sagrado e divino manto, proteja, interceda não só por você, mas toda a sua família, né? O bebê e todo mundo, né? Uma mãe é para 100 filhos, 100 filhos não é para uma mãe. Eu acho tão bonito uma mulher quando está grávida, né? É uma vida esperando outra vida. Cooperadora do reino de Deus, né? Fazendo germinar a vida. Que é coisa mais bonita do que isso, né? É um milagre da vida. É um milagre da vida, né? Eu fico assim, contemplando, faz um dia eu tive na barriga da minha mãe também, igual esse bebê. Ah, como é gostoso, né? Saber que cada um de nós é gerado no ventre de uma mulher que se torna-se mãe. Por isso que eu falo. Feliz daquele que respeita todas as mães, né? É uma dádiva de Deus. Vamos lá. Vamos rezar também para a família Camargo. Jorge lá da Chácara, Rogério Eletricista e família, Gleice e família e Expedito lá do Castro. Um grande abraço aí para a comunidade aí do Castro, né? Pessoal, ele é o Neo e os meninos que trabalham com ele lá no resgate. Maria da Van Escolar e rezar para todos aí que transportam os anjinhos de Deus, né? E não podemos esquecer também da família Realino, Raimundo, que trabalha lá no SJ Construção, mora lá na Chácara. Rezar para ele, para toda a família, o pessoal que trabalha lá no SJ Construção também. Que Deus proteja a todos. Família aí do falecido Lourenço, que a família lá é muito grande, não dá para falar o nome de todo mundo aqui, então já reza para a família inteira. Que Deus abençoe todo mundo aí. Dona Elza da Pastoral Cacerari e toda a família, Dona Lúcia e família, está lá sempre ligado conosco. Dona Lúcia, um grande abraço aí. Ayrton dos Santos, Jéssica e família. Esse Ayrton dos Santos e Jéssica e família trabalham lá nos Irmãos Evento Construção. Rezar também para ele, para toda a família, o pessoal trabalha com ele lá também, né? É como é tudo gente boa. Dona Efigênia, Rosa e família lá da Vila Regina. Rosa, um grande abraço aí. Que Deus proteja você e toda a família. Adriano, meu afilhado, e Pedro, os outros afilhados, que eu tenho muitos. Que Deus ponha a bênção para todos e proteja a todos. Bete, família que mora aqui na Lagoa, Maristelo, Willis, Zé Dias, Vanildo, enfermeiro, Levindo lá da Fundição. Edson Amaral e as meninas trabalham com ele lá. Miguel e família. Heitor e família, Afirma e Coopertran, né? E Maria Eduardo e família, turma do CDB Logística e João Américo. Vamos estar aí rezando também para Dona Justina, mãe de Lara, lá do bairro Sagrada Família. E para Marcinha, Eliane, né? E do LC, LG. Lá da firma LG, né? E vamos estar rezando também para Maria Luísa, Maria das Graças e companheira, José Lauro e família, Adilson e família que mora aqui na Lagoa, Savinho, irmão de Mônica e toda a família, Adriana da Casa Fazendeiro, Quelinha lá da Sogro, Lúcia, Abade, Mazinho e toda a família. Pessoal aí, Vilma, vamos rezar para Vilma e Valtinho lá do São José, um grande abraço aí, comunidade São José, para Raimundo e Darcy também. Pessoal do sindicato, Andréia, filha de Martinha. E o pessoal lá da oficina do Almir também, não pode esquecer também deles lá, né? Marzinho, rezar o pessoal da oficina aí, não só para familiares dele, mas no local trabalhar também. Que Deus proteja, né? Todo perigo, abençoe todo mundo aí. Então vamos estar aí rezando também para Martinha, JJ Socorro, Maria do Carmo e Orlando Matos Ferreira e família. Ô, meu amigo Orlando, um grande abraço aí. Eu tenho um tempo que não vejo você. Mas que Deus tenha benção. Reza para nós aí, companheiro. Você é gente boa. Conheço você e não é de hoje. Restaurante do Chocolate. Pessoal lá da Boa Esperança, Lucas, Danielzinho, toda a família. Para Netinho, para Titi, Tamara, Geraldo, Mondilazinho, Cacau e família. Vitória e família. Dário e família. Carlinhos e Maria, lá do São José. Iuri, família, Giovanni Pedreiro, família, Baiano, família, pessoal da CD Automotiva Pintura.

Dona Lúcia, lá da Sagrada Família, Dona Maria Abraçada, Dona Talina, Cidinha de Miluca e Família, Júlio César e Dona Letra, Baiô Santuário, Oliveira e Família, Hotel Ponto Central e Loja do Tinim, Remundinho e Família, Reinaldo Paixão, Cláudio, filho de Sonoé, Júlio Muniz, lá de São Bento, Edinho, família, Sebastião Monte Tala, Remundo, Jorge Monte Melão, Jorge Barrão Vigilante, José Pretinho, família, Carla e toda a família, Willis, casado com Cida, filho do meu amigo Zé Tarciso, lá da Chácara. Zé Tarciso, um grande abraço aí, que Deus proteja o senhor e toda a família. Luiz e Antônio, lá da Chácara 2, Sueli e Edson, lá da Vila Regina, para Nilcinho e família, Nilson Pena e família, Edmar e família, Simone e família, Talita e família, Lúcia do Rosário, seu Geraldo, toda a família. E vamos estar aí rezando também para Genese e família, Josefina e família. Vamos estar aí rezando também para Marconi, né, e família. Meus dois bisnetos, Tatu e Sofia. Tem muito tempo que eu não vejo ela e nem marcou, meu tempo já tô com saudade, né? Mas se Deus quiser, vai acabar trombando por aí. Getúlio e família. Ô, meu amigo Getúlio, um grande abraço aí. Que Deus proteja você e toda a família. E pelas vocações sacerdotais, religiosas e leigas. E hoje eu gostaria de estar aí rezando, atenção de todos aqueles que o Joaquim costuma, né, falar o nome aqui na rádio, rezando por eles. Então sinta-se agraciado com a graça e a bênção de Deus. Hoje ele teve um compromisso particular e não pôde vir, mas as intenções é válida a mesma coisa, né? Basta ter fé e acreditar, né? Vamos lá. Morro Grande FM, 18 horas e 12 minutos. As horas aqui não tá passando, não. Tá voando, mas tá bom, né? Deixa eu colocar aqui hoje também a intenção do aniversariante aí do Miguel Bernardo de Oliveira. Ô, Miguel, que Deus abençoe você e toda a família, viu? Dá muitos anos de vida e saúde. Depois vou colocar a música aí pra você e fazer a oração do aniversariante, tá? Mas depois da reflexão do evangelho. Vamos lá. Deixa eu pegar aqui pra mim poder ler o evangelho. Peraí. Hoje, nessa quarta-feira da oitava semana do tempo comum, nós vamos ouvir aí o evangelho, está em Marcos capítulo 10, versículo 32 a 45. O Senhor esteja conosco, Ele está no meio de nós. Proclamação do evangelho de Jesus Cristo segundo Marcos. Glória a vós, Senhor. Naquele tempo, os discípulos estavam a caminho subindo para Jerusalém. Jesus ia na frente. Os discípulos estavam espantados e aqueles que iam atrás estavam com medo. Jesus chamou de novo os 12 à parte e começou a dizer-lhe o que estava para acontecer com ele. Eis que estamos subindo para Jerusalém e o Filho do Homem vai ser entregue aos sumos sacerdotes e os doutores da lei. Eles o condenarão à morte e entregarão aos pagãos. Vão zombar dele, cuspir nele, vão torturá-lo e matá-lo. E depois de 3 dias, ele ressuscitará. Tiago e João, filhos de Zebedeu, foram a Jesus e lhes disseram: Mestre, queremos que faça para nós o que vamos pedir? Ele perguntou: O que quereis que vos faça? Eles respondeu: Deixa-nos sentar um à tua direita e outro à tua esquerda, quando estivesse na tua glória. Jesus lhes disse: Vós não sabeis o que pedes. Por acaso podeis beber o cálice que eu vou beber? Podeis ser batizado com o batismo que vou ser batizado? Eles responderam: Podemos. E ele lhes disse: Vós bebereis o cálice que eu devo beber. Serei batizado com o batismo que eu devo ser batizado. Mas não depende de mim conceder o lugar à minha direita ou à minha esquerda. É para aqueles que foi reservado. Quando os outros 10 discípulos ouviram isso, indignaram-se com Tiago e João. Jesus os chamou e lhes disse: Vós sabeis que os chefes das nações a oprimem e os grandes a astinarizam.

Mas entre vós não deve ser assim. Quem quiser ser grande, seja vosso servo. E quem quiser ser o primeiro, seja o escravo de todos. Porque o Filho do Homem não veio para ser servido, mas para servir e dar sua vida como resgate para muitos. Palavra da salvação. Glória a vós, Senhor. As palavras do Santo Evangelho nos purifiquem de nossa falta. Amém. Meus caros irmãos e irmãs, não importa onde você esteja, o importante é que a palavra de Deus é viva e eficaz, nos alimenta, nos fortalece. E hoje, a meditação dessa palavra de Deus, o Evangelho, em sua primeira parte, apresenta-nos Jesus e os discípulos subindo para Jerusalém. O Mestre caminha decididamente à frente, sobre o grupo dos 12. Paira um clima de insegurança e de incerteza. Parecem se arrastar atrás de Jesus. O Senhor os chama à parte e lhes anuncia pela terceira vez sua paixão, morte e ressurreição. Isso está no versículo 33 e 34. É um anúncio pormenorizado e mais rico em detalhes, em razão dos dois anteriores, já apresentado pelo evangelista. A partir do versículo 35, dois dos discípulos, Tiago e João, interrompe Jesus e pede-lhe privilégios, reconhecimentos e honrarias. A incompreensão que permeia a cena é profunda e significativa. O Senhor revela-lhes um aspecto crucial de sua missão, o que lhe ia passar. Contudo, incapazes de aprender plenamente a intenção divina, os discípulos desviam o foco para uma discussão que, em primeira vista, se revela trivial ou desconectada da verdadeira dimensão do ensinamento recebido. No final do texto, traz um belo e profundo ensinamento do Senhor. O caminho do discípulo não é a busca por privilégios ou honrarias. Pelo contrário, deve ser a entrada de serviço e da humildade. Ah, meus caros irmãos e irmãs, quantas pessoas que muitas vezes acham que é destaque, né? Que é honra, que é isso, que é aquilo, como diz o outro, ah, eu sou isso, ah, eu sou aquilo, que eu estou fazendo isso, eu estou fazendo aquilo. Jesus deixa bem claro nesse evangelho. Quem quiser ser o primeiro, vai lá para trás, procure servir. Servir nosso Senhor Jesus Cristo não é mamão com açúcar, não, viu, companheiro? Precisa achar que é, não, que não é, não. Isso veio desde quando começou. Então ele já alerta os discípulos e alerta cada um de nós para a gente procurar e servir, não ser servido. Não procurar destaque, honrarias, dinheiro, poder, não, né? Mas sim colocar a serviço do reino de Deus. E olha, esse evangelho de hoje, a gente aprofundando, a gente sabe que Jesus subia para Jerusalém, lugar da sua paixão e morte. Mas os discípulos, né? Os filhos de Zebedeu, Tiago e João, fazem a Jesus esse pedido inusitado: estarem à sua direita e à sua esquerda. E Jesus os educa que é mais importante é tornar-se um dele, como ele. Pois o caminho e o serviço é do despojamento, por causa do reino. Todos estavam cientes do perigo que ameaçavam Jesus e seus seguidores em Jerusalém. Aliás, o próprio Jesus não os tranquilizava, pois anunciava o que esperava em Jerusalém. Estavam ansiosos e temerosos, mas deixavam-se arrastar pelo Mestre que caminha à sua frente. De algum modo, sabiam que podia confiar nele, mesmo não sabendo o que ele ainda havia de fazer. Olha, quando a gente participa de uma santa missa, uma santa celebração na comunidade, presta atenção no que eu estou falando. A gente participa da morte, paixão, morte e ressurreição de nosso Senhor Jesus Cristo. Lá a gente ouve a palavra de Deus, tem um momento inicial de perdão, que a gente

A gente pede a Deus perdão pelas nossas faltas. Tem oração da coleta para a gente fazer as orações da gente. Tem as leituras do próprio dia. E depois tem o evangelho. Tudo isso é alimento. Tudo isso nos fortalece. E depois a gente participa da Eucaristia. Ah, que momento grandioso e solene na nossa vida. É uma grande dádiva de Deus se oferecendo a cada um de nós. Deus não obriga ninguém a rezar. Nosso Senhor Jesus Cristo não obriga ninguém a segui-lo. Mas ele deixa bem claro: quem quiser me seguir, renuncie a si mesmo, tome a sua cruz de cada dia e siga-me. Tomar a cruz é o que é, companheiro? É as dificuldades. Por isso que eu falo que não é mamão com açúcar seguir o Mestre Jesus, não. Muitas vezes é muito mais cômodo você ficar sentadinho no sofá, assistindo uma novela, assistindo um filme, um jogo de futebol, do que sair para poder ir rezar, né? Mas olha, cuidado, viu, com as coisas do mundo, porque arrasta muita gente para esse caminho. E a pessoa fala assim: ah, Deus é misericordioso, Deus é bondoso, na hora da morte ele vai me salvar. Olha, quem não faz na vida, na morte tem nada para oferecer, não, viu? Não perca tempo, não perca tempo. Toda oportunidade que você tiver, procure rezar em comunidade. Procure ir na celebração, na Santa Missa, participar dos movimentos da igreja, que seja na Igreja Católica, que seja, né, com o pastor aí. Não pare de rezar, não. A gente está vendo o mundo como é que está. Bobo de quem não percebe, né? É como diz o outro, o conflito está aí, a guerra está aí. E olha, quando se fala assim em guerra, muita gente logo pensa, né, nos mísseis, nas metralhadoras, nas mortes. E olha, tem muita gente morrendo por aí por conta dessa guerra e outras guerras, viu? Guerra da incompreensão. Muitas vezes a guerra por conta do tráfico. A gente está vendo os combates em cidades grandes, né? É uma turma matando outra turma para ganhar território, ganhar terreno. Tantos jovens morrendo. A verdade tem que ser dita. Isso é guerra, gente. Está acabando com os filhos de Deus, bobo de quem não percebe. A violência, violência no trânsito, violência até dentro das igrejas. É. Você fala assim: que isso, João? É. Eu falo porque eu posso provar. Quantas e quantas vezes que a pessoa, muitas vezes, em vez de rezar, né, critica, joga pedra, condena. Isso é guerra, gente. Então, por isso que a gente pediu o Espírito Santo para nos iluminar, nos dar discernimento, sabedoria, tirar o medo da gente e trazer essa paz. E não vão longe, não. Quando Jesus morreu, presta atenção que eu vou falar, esquece isso nunca. Os discípulos se trancaram. Eles pensaram assim: se matou o nosso mestre, faz ideia o que não vai fazer com nós. Juntou Nossa Senhora, os discípulos se trancaram. A gente sabe muito bem em Pentecostes o que aconteceu, né? Jesus desceu, pôs-se no meio deles, que eles estavam trancados e com medo do judeu na casa. A paz estejam convosco. Assim como meu Pai me enviou, também vos envio. Olha que bonito. A gente precisa da paz para tomar as decisões corretas, porque a pessoa de cabeça quente costuma fazer muita coisa que não... De medo ou cabeça quente, né? Costuma fazer as coisas e depois, meu filho, depois que já fez, não tem como voltar atrás, não. Está feito. Então nós temos que prestar atenção nas nossas ações, como é que a gente está vivendo, para poder merecer ser chamado filhos ou filhas de Deus. E não caçar privilégios, lugar de destaque, mas ser uma pessoa mais humilde, mais pé no chão, é, fazendo o reino de Deus acontecer na igreja, na família, em qualquer lugar que nós estejamos. Ser sal da terra, luz do mundo e fermento na massa. Jesus deixou bem claro: eu sou a luz do mundo. Quem me segue não andará nas trevas, mas terá a luz da vida. As palavras de Cristo é tão gostoso, eu fico refletindo muitas vezes de noite, né? Quando eu às vezes perco o sono um pouquinho, aí eu fico refletindo quando ele fala também: eu sou o pão vivo descido do céu, quem come da minha carne permanece em mim e eu nele. Ah, como isso é bom, como isso é gostoso.
né? Com, a gente sabe que nosso Senhor Jesus

Cristo quer, Deus quer permanecer conosco, ficar conosco. Mas aí fica a pergunta para mim que estou aqui na rádio e para você que está aí ouvindo o programa do outro lado. Eu quero ficar com Cristo? Eu desejo Ele de coração? Como é que está a minha ação? Porque falar que é cristão é fácil, agora ser cristão

deve falar mais alto do que as palavras. Então a gente tem que se autovigiar. Aí eu falei, o que é isso? É, autovigiar significa o quê? A gente viu que a gente está errando. Pedir a Deus força, discernimento, para a gente ter coragem de serrar essa gaia que está atrapalhando tanto o nosso projeto, a nossa vida, para a gente poder gerar mais bons frutos. E a gente perguntar para a gente mesmo: meus frutos são saborosos ou amargos? Como é que eu estou vivendo? Né? Aonde eu chego? Ou sou sinal de trevas ou sinal de luz? Né? Então a gente vai viver na vida por aí. E olha, nós estamos aí já iniciando esse tempo comum. É um tempo de graça e de bênção, de aprendizagem, né? Porque a palavra de Deus, ela além de nos alimentar, ela nos ensina, ela nos educa para poder viver dentro do projeto de Deus, ter essa paz interior. E quando se fala em paz, gente, presta atenção que eu vou falar, não é a paz do mundo não, viu? A pessoa balançando uma rede para lá e para cá, os passarinhos cantando, e você tranquila, sem ter rádio, sem ter celular, sem ter nada para te incomodar. E você respirando aquele arzinho gostoso, aquele solzinho começando a ser, aquele calorzinho chegando em você, faz, oh, que maravilha, que vida boa. Olha, a paz de Cristo é muito mais do que isso, viu? Porque te dá energia, força para você vencer as dificuldades do dia a dia, porque ninguém vive de brisa, não. É uma luta constante. É uma luta constante. E a gente tem que jogar a preguiça fora, o comodismo, e abraçar aquilo que é bem visto aos olhos de Deus. Aí sim a gente vai fazer germinar o reino de Deus. Eu vou fechar essa reflexão de hoje pedindo humildemente a nosso Senhor Jesus Cristo que nos dê coragem para segui-lo. Porque assim como ele já estava preparando o coração dos discípulos para entrar em Jerusalém, nós muitas vezes temos que estar com o coração preparado também. Do jeito que as coisas tá, meu amigo, minha amiga, é só rezando. Rezando, rezando, rezando. Porque as tribulações estão aí, as tentações estão aí. Agora, quem vai dizer sim ou não é a gente mesmo. Eu já falei aqui na rádio e volto a repetir: quem vai escrever a minha história não é o Papa, não é o Bispo, não é os padres, não é diácono, não é professor, não é papai, não é mamãe, não é o pastor. Quem vai escrever a minha história é eu mesmo. E aí eu tenho que perguntar, minha história é bonita ou feia? Se Deus me chamar hoje, fechar a última página do livro da minha vida, estou falando da sua não, viu, companheiro, da minha. Aí eu pergunto, como é que eu vou aguentar essa história lá em cima na hora que o meu livro da vida for aberto e poder ajustar as contas lá, né? É, companheiro, porque lá ninguém escapa não. Lá não existe meio termo não, você é ou você não é. Por isso que eu falo, bater no peito e falar que é cristão é fácil. Ser requer de nós uma postura, uma maneira de viver dentro do projeto de Deus. Viver bem. Porque o que a gente planta, a gente colhe. Se você plantar o bem, pode ter certeza que o bem vai bater na sua porta. Se você plantar o mal, companheiro, pode ter certeza que o mal também vai bater na sua porta. Louvado seja nosso Senhor Jesus Cristo, para sempre seja louvado. Ó doce coração de Maria, seja nossa salvação. 18 horas e 30 minutos, as horas aqui não estão passando, não está voando, mas tá bom, né? Deixa eu preparar aqui, porque eu vou mandar uma música aí para Miguel Bernardo de Oliveira, está fazendo aniversário. E a música O Que Eu Sou Sem Jesus, com o Padre Alessandro. Mas primeiro eu vou fazer a oração do aniversariante, não só para ele, mas para você que está ligado conosco aí, que está fazendo aniversário também. E essa oração, ela é muito bonita, presta atenção. Meu aniversário, mais um ano de vida eu completo hoje, Senhor. Eu poderia não ter nascido, e o mundo continuaria sua marcha sem mim.
mas eu

existo, estou rodeado de amigos e benfeitores. Senhor, obrigado pelos meus familiares, obrigado por cada amanhecer, pela brisa suave, o pôr do sol, o sorriso das crianças, os pássaros, as nascentes de água cristalina que mata a nossa sede. Ó Senhor, como é maravilhoso viver neste mundo, percebendo a vossa graça, o mistério da vida, o nosso respirar, o nosso andar, o nosso falar. O Senhor está sempre nos cobrindo de graça, de bênção, milagres em cima de milagres, mas nós muitas vezes não percebemos. E o maior milagre é o dom da vida, que o Senhor concede a cada um de nós. Por isso, o meu cálice se transborda por mais este ano de vida que eu completo hoje, Senhor.

Mãe é mãe, né? A mãe sempre abençoa os filhos, né? Qual mãe que deixa de abençoar os filhos, né? Você que é mamãe aí, sinta agraciada com a graça e a bênção de Nossa Senhora, Mãe de nosso Senhor Jesus Cristo, também nós. Ela foi escolhida por Deus, não foi para um ser pecador, não, para gerar o nosso Salvador, que é nosso Senhor Jesus Cristo. Eu, quando eu vejo Nossa Senhora, eu desmancho de prazer, eu desmancho de alegria, de ternura, sabendo que um dia eu tive no ventre da minha mãe. Hoje eu tenho certeza que ela está lá no céu, junto com Maria, com os apóstolos, com todos os santos, com nosso Senhor Jesus Cristo, com Deus. Minha mãe foi aquela que deu sim à vida, gerou 25 filhos. É, você que está ouvindo aí o programa, né? Ela enterrou muitos meninos naquela época, em caixinha de sapato, fora, menino fora de tempo, né? Gerou 15, morreu 2, criou 13, 7 moços e 6 homens. E era aquele tempo que a vida não era mamão com açúcar para ninguém, não tinha trabalho igual não sei o que, né? Minha mãe sabia fazer de guisado de tudo, por causa da família numerosa. Eu não esqueço um dia que eu cheguei em casa com fome, que eu estava virando concreto daqui cascai preto, você que é mais velho aí sabe muito bem o que eu estou falando. Cheguei em casa com apetite e falei assim: mãe, todo mundo já almoçou? Já, meu filho, fica à vontade. Eu saí fazendo uma ração nas panelas, fiz aquele mexidão, um copo de suco, comi uma banana ainda para poder ir trabalhar. Quando eu estou, já ia saindo, eu estou vendo minha mãe pegou um pedaço de angulo aí, passando a borra da carne, porque não tinha sobrado nada para ela. Aquilo ficou marcado no meu coração. Mãe é mãe. Uma mãe passar fome não quer ver o filho passar fome. A mãe passa a noite em claro, não quer ver o filho passar a noite em claro. A mãe é tudo. Então você que está ouvindo o programa aí, não importa se você é jovem, se é criança, respeita sua mãe. Respeita sua mãe. Olha as palavras que você fala com ela. Ela não é amiguinho de escola, não, né? Papai

Mamãe tem que respeitar. Falar em respeitar, vamos lá. Presta atenção que eu vou falar. Não importa a sua idade. Olha essa mensagem bonita. Eis que hoje eu ponho diante de vós a bênção ou a maldição. A bênção, quando cumprirdes os mandamentos do Senhor nosso Deus, que hoje vos ordeno. A maldição, se não cumprirdes os mandamentos do Senhor vosso Deus, mas vos desviardes do caminho que hoje vos ordeno, para seguirdes outros deuses que não conhecestes. Está em Deuteronômio, capítulo 11, versículo 26 a 28. Bênção ou maldição? Qual é a sua escolha? É claro que todos desejam ser abençoados, ser bem-sucedidos, tanto no campo como na cidade, ter saúde no seu corpo, bem como ver toda a sua família saudável e feliz, ter fartura na mesa, segurança em seu lar e a certeza da vitória em tudo que fizer. Mas todos esses benefícios têm um preço: a obediência. Deus quer abençoar seu povo de forma generosa e permanente, mas respeitando o livre arbítrio de cada um. Coloca diante de cada homem o direito de escolher. É fácil dizer que quer ser abençoado, mas você está disposto a obedecer a Deus? Guardar os seus mandamentos e viver segundo a palavra dele? Livre dos vícios e tentações, exercitando o autodomínio, a compaixão, a bondade, o perdão, a generosidade, a mansidão e a fidelidade. Mudar o seu modo de viver e agir, procurando agradar a Deus e não se importando com a vontade humana. Nos dias de hoje, isso pode custar popularidade, sucesso na sociedade, grandes negócios ou até altas posições. Mas, por sua vez, essas vantagens podem lhe custar a honra, a paz de espírito e a salvação. A escolha está nas suas mãos. O que vai querer? Escolha viver, mas não apenas um breve momento de felicidade, mas viver eternamente como alegria verdadeira. Tá aí, é uma mensagem bonita, né? Quando eu estava lendo em casa, essa mensagem, eu estava refletindo. Todos nós temos a tendência para o pecado. Nós temos que lutar contra nós mesmos e fugir. Todos os dias é colocado na nossa frente: caminho da vida, caminho da morte, caminho do bem, caminho do mal. É como diz o outro, cada um escolhe o caminho, né? A hora que a taca estiver comendo, não adianta gritar iai, iai, não. Por isso que eu falo, Deus respeita a liberdade de cada um de nós. Que ele nos criou como imagem e semelhança dele, mas ele não intervém naquilo que a gente faz. Então é como eu falei, né? A gente tem que ficar de olho na nossa história e não na história dos outros. Muitas pessoas às vezes preocupam tanto com a vida particular dos outros que é a sua vida, para a sua própria vida, né? Então nós temos que ficar aí atento para fazer aquilo que é agradável aos olhos de Deus, né? Vamos lá, deixa eu colocar aqui uma música do Padre Antônio Maria. Gente boa.

Quem sabe cantar sabe, né? A letra mexe com o coração da gente, ainda mais quando fala de Nossa Senhora. Ah, como eu amo minha mãezinha. Ela sabe disso. Presta atenção. A violência e a mansidão. O sol e o vento estavam discutindo uma questão muito atual. Qual dos dois tinha mais jeito para vencer uma situação difícil, para mudar uma opinião? Um apresentava mais vantagens do que o outro. Eu espalho a semente pelo campo, dizia o vento, mas eu faço crescer com meu calor, arrematava o sol. Eu. Nisto avistaram um homem caminhando pela estrada, desatento ao que ambos conversavam. Era de manhã, fazia frio, e o homem se cobria com um brusão. Foi quando tiveram uma ideia. Vamos ver quem de nós dois faz aquele homem tirar o seu casaco. O vento quis ser o primeiro a mostrar a sua força. Começou a soprar e a soprar, sempre mais, mas o homem apertava mais e sempre mais o casaco para se defender do frio que aumentava. Nada conseguindo, o vento passou a palavra ao sol. Este começou a aquecer o ambiente com seus raios. O calor aumentou tanto que o caminhante precisou tirar o seu casaco. O que o vento não conseguira com a violência do seu chicote, o sol conseguiu com a mansidão do seu calor. Palavra de Deus. Irmãos, se alguém for surpreendido em alguma falta, vós que sois animados pelo Espírito, admoestai-o em espírito de mansidão, e tem cuidado de ti mesmo, para que não caias também na tentação. Ajudai-vos uns aos outros a carregar os vossos fardos, e deste modo cumprireis a lei de Cristo. Quem pensa ser alguma coisa, não sendo nada, engana-se a si mesmo. Cada um examine o seu procedimento. Está em Gálatas, capítulo 6, versículo de 1 a 4. Eu aviso, outro fala aqui na rádio: ninguém passa para as pessoas aquilo que não tem no coração. Se você tiver Deus, tiver amor, tiver perdão, tiver misericórdia, pode ter certeza que aonde quer que você esteja, você vai lançar isso para as pessoas. Você vai ser uma pessoa de bem, porque Deus é amor, Deus é vida, e nós temos que aprender isso. Fugir daquilo que não convém ao cristão e abraçar tudo que é digno deste nome. E para fechar

O programa de hoje com chave de ouro. Presta atenção nessa mensagem. Poço interior. Toda pessoa tem um poço dentro de si que produz água cristalina e fresca, um verdadeiro oásis nos momentos de deserto escaldante. O poço interior abastece o próprio dono e outras pessoas também. Como é agradável conviver com pessoas que são um poço de sabedoria, paciência, compaixão, bondade e tantos outros valores humanos que os tornam muito especiais. Mas como é sufocante conviver com pessoas cujo poço interior secou, não produz mais para o dono nem para as pessoas. O poço interior necessita ser alimentado constantemente, caso contrário, seca. O Mestre Jesus sabia disso e certa vez declarou: quem tiver sede, venha a mim e beba. E do seio de quem crê em mim irão jorrar torrentes de água viva. O veio subterrâneo que abastece nosso poço interior é o Senhor Jesus. Não permita que seu poço interior venha a secar, ou que as suas águas se turvem e se tornem imprestáveis. Tá aí, né? Para quem sabe ler, um pingo é letra. Então eu volto a repetir: ninguém passa para as pessoas aquilo que não tem no coração. Nós temos que preencher das coisas boas, não as coisas ruins. Perdão, misericórdia, ternura, paixão, amor. Aquilo que Jesus sempre nos ensina: perdoar, perdoar e perdoar. Amar, amar e amar. Porque Deus é amor. Quem ama não destrói, constrói. Nós temos que aprender isso. Olha, a natureza, presta atenção no que eu vou falar, não esquece nunca. Vou fechar esse programa com três palavras só. Deus perdoa sempre. O homem, às vezes. A natureza, nunca. Então, nós temos que tomar muito cuidado, né? A começar por nós mesmos, que nós pertencemos à natureza. Nós somos filhos de Deus e vivemos no meio da natureza. Então, respeitar a natureza, respeitar a vida. Que pena que meu programa está aí. Está no final, né? Meu amigo Joaquim não está do meu lado aqui. Eu fico até sem jeito aqui, porque eu já acostumei com ele. Por isso que é gostoso, né? A gente tem um companheiro de caminhada, né? Eu, quando olho a cadeira vazia aqui, eu fico assim: oh, meu Deus, abençoe meu companheiro. Dê-lhe muitos anos de vida e saúde. Porque é um animando o outro, um escorando no outro. Quando nós dois erramos aqui na rádio, nós ficamos olhando para a cara um do outro e rindo ainda, né? Quando diz o outro. Quase nós que não erra, né? Quem não tiver pecado, que atira a primeira pedra. A gente erra, a gente falha, mas é assim. É um ajudando o outro. É um escorando o outro. Isso é muito belo. É muito belo. Né? Tanto é que a gente vê, Jesus não escolheu os discípulos um a um, não. Foi dois a dois. Eu cada vez ele assim, Jesus me colocou esse companheiro do meu lado aqui. E eu, o que eu puder fazer para agradar a ele, para não ofender, eu faço. Amor é isso aí, gente. É a gente procurar não ofender a pessoa que segue a gente. E ninguém é igual. Ele pensa de um jeito, às vezes age de uma forma, e eu também, né, da mesma coisa. Mas é um ajudando o outro. Uma boa noite para todos. Fiquem com Deus.

0: Thiago Lima, participação do Neymar, né? Além de jogar uma bolinha, queda também. Vamos fazer beber agora. Daqui a pouquinho a gente volta, sentando Paradão.
1: 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Como você limpa o seu quintal? Como você descarta seu lixo? Seria loucura queimar o meio onde vive? Então por que queimar o de todos? Queimar é crime. A punição é rigorosa. E a fiscalização está fechando o cerco contra os infratores.
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4: Morro Grande FM na melhor, 7:11. Boa noite.
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0: Isso é o Paradão do Cleiton Júnior, por aqui com você nessa sintonia diariamente, nesse mesmo horário, agradecendo sempre a sua companhia, onde quer que você esteja. Energia positiva, Deus te abençoe. Agora tem Aviões do Forró, da água pro vinho.
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0: Jorge Mateus, Amo Noite e Dia, também no Paradão. Você curtiu A Você, Paula Fernandes, Isaião, participação do Gustavo Lima, Vem-me, Linda de Rana, e também tivemos aí Eduardo Costa, Eu Quero Te Amar, numa canção ao vivo. Gente, só vou dar um tempinho, vou ali tomar um cafezinho na rádio, eu volto já.
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2: Na sua rádio, agora 7:30. Boa noite!
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4: Obrigado aí pelo seu carinho, pela sua audiência. Aqui é o Cleiton Júnior, diariamente com você nesse mesmo horário, nessa mesma sintonia, trazendo só moda boa. É como diz o nome, é Paradão, é sertanejo para tudo. Vamos agora de Daim e Thiago, pra te ter aqui.
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0: Henrique Juliano no Paradão Sertanejo Flor. E o Beija-Flor, né? Participação da Maria Mendonça. Também tivemos César Menotti e Fabiano Cachorro de Boa, Lucas Luco, Batom Vermelho, aquele que complica, né? É a situação, você já passou por isso, meu filho? Pois é, passa não, viu? A gente volta daqui a pouquinho.
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4: Morro Grande FM, boa noite. Agora 7h44.
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0: Você que tá aí viajando com o radinho sintonizado na gente, obrigado, Deus abençoe, pelo app da rádio também, curtindo o nosso som que não tem fronteira, Deus te acompanhe por esse mundão afora. Esse é o Paradão Sertanejo, agradecendo o carinho da sua audiência e mandando um abraço muito carinhoso e super especial. Quem vai cantar pra gente é Antônio Carlos e Renato. Não vivo sem nós dois.
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0: Leonardo, dona do meu destino, Edson e Hudson, moleque biscate, Guilherme Santiago, triste e alegre, Hugo, Pena e Gabriel aqui no nosso Paradão, com as quatro estações. Daqui a pouquinho a gente volta.
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2: Morro Grande FM, agora 8:02. Boa noite.
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5: Estamos quase no finalzinho do programa, ainda quase fechando a porteira por aqui, mas ainda está aberta. Tem moda boa aqui no Paradão que você está. E a gente está aqui, desse lado aqui, sentado aqui na, como se diz aqui, na cadeira da rádio, mandando moda boa para você. E você aí do outro lado do rádio, da internet, curtindo nosso programa. Deus te abençoe sempre, tá bom? Agora tem Wesley Safadão, Coração Machucado.
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0: fechando a porteira de hoje, Maiara e Maraíza, 10%, e também cantor Fernando Sorocaba, Anjo Cabelos Longos, né, e também Paula Fernandes, Piração. Encerrando nosso programa Paradão, o Gente Cleiton Júnior volta na próxima edição. É compromisso marcado, com certeza, nesse mesmo horário e nessa mesma sintonia, tá bom? Deus te abençoe, aquele abraço super carinhoso.
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2: O mundo hoje funciona assim. As pessoas trabalham, ganham dinheiro e consomem. Alguns consomem muito e muitos consomem pouco. Todo esse consumo tem seu preço. E para que o mundo não pare, precisamos consumir com responsabilidade. Aprenda a manter esta máquina em harmonia.
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5: Morro Grande FM, agora 8h16. Boa noite.
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3: Está no ar a Voz do Brasil. As notícias do governo federal que movimentaram o país no dia de hoje.
5: Olá, boa noite.
6: Boa noite para você que nos acompanha em todo o país.
5: Quarta-feira, 27 de maio de 2026.
6: Vamos ao destaque do dia, desenvolvimento para a região norte.
5: Avanço das obras na BR-319 que conecta Manaus a Porto Velho.
6: Presidente Lula anuncia mais de 380 milhões de reais em recursos do novo PAC para a rodovia.
7: Ambientalmente vai ser a estrada mais moderna do mundo. Qualquer estrangeiro que vier dar palpite na questão climática aqui, a gente vai mostrar o que é que nós fizemos aqui.
5: Luz para Todos. Iniciativa vai levar eletricidade para mais de 75 mil pessoas em 86 municípios no Amazonas.
6: Petrobras e Transpetro anunciam investimentos no estado. Luciana Colares de Holanda.
8: O Amazonas vai receber 2 bilhões e 800 milhões de reais para ampliar a produção de gás natural e também a frota de embarcações para transporte de combustíveis.
5: E ainda, segurança.
6: Parceria inédita com a Uber quer ampliar o alcance de alerta para localização de crianças e adolescentes desaparecidos.
5: Você vai ouvir também que estudo revela queda de 7,4% no número de homicídios em 2024. Luana Karen.
9: Foram 42.590 homicídios em 2024, o menor número de homicídios da série histórica iniciada em 2014.
6: Hoje na apresentação da Voz do Brasil, eu, Mariana Jungmann e Luciano Seixas.
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6: O Amazonas vai receber investimentos superiores a 7 bilhões de reais.
5: São obras para aumentar a produção de energia, de gás natural, construção naval.
6: Somente na prospecção de gás serão gerados cerca de 14 mil empregos.
5: Os anúncios foram feitos pelo presidente Lula.
8: O Amazonas vai receber 2 bilhões e 800 milhões de reais nos próximos 5 anos para ampliar a produção de gás natural e também a frota de embarcações para transporte de combustíveis. Os recursos são da Petrobras e da Transpetro. Hoje, o gás natural de Urucu gera 65% da energia elétrica consumida em Manaus e em outros 5 municípios. Segundo a presidente da Petrobras, Magda Chambriá, os investimentos vão garantir a maior reserva de gás do país.
10: Estimamos com esse investimento um aumento de produção de 20% e uma geração de 14 mil empregos nessa região amazônica.
8: O estaleiro Bertolini vai ser o responsável pela construção de 18 barcaças. O presidente Lula destacou a importância da retomada da indústria naval brasileira.
11: Se a gente não fizer essas barcaças aqui, a gente não gera emprego, a gente não gera conhecimento tecnológico, a gente não forma bons profissionais. É a primeira vez que vocês vão produzir uma barcaça aqui e vai entrar no mar.
8: O presidente Lula também anunciou um pacote de investimentos em infraestrutura, energia, desenvolvimento regional no estado e medidas socioambientais. O valor total chega a quase 5 bilhões de reais. Na área de infraestrutura, o destaque é o avanço das obras na BR-319, que conecta Manaus a Porto